0: No encontro foram discutidas oportunidades para aumentar a relação bilateral de comércio, principalmente em setores do agronegócio, mineração, defesa e tecnologia.
1: O presidente da Apex, Laudemir Miller, destacou que, embora a movimentação comercial entre os dois países tenha chegado a 11 bilhões de dólares em 2025, a participação do Brasil nas importações da Coreia do Sul ainda é pequena.
2: O Brasil participa com 1% do comércio da importação da Coreia. Nós temos interesse e estamos crescendo no nosso mercado de frutas, café, especialmente a área de aeronáutica, defesa, mineração, minerais críticos, que é tão importante para nossos países, farmacêutico, biocombustíveis, que eu já comentei, química, a parte de tecnologia, e são esses empresários que estão aqui nesse encontro tão importante.
0: E o acordo de livre comércio entre o Mercosul e Singapura entra em vigor no próximo dia 1º de agosto.
1: O decreto que promulga o tratado foi publicado nesta terça-feira no Diário Oficial da União.
0: Para apoiar a implementação do acordo, o Ministério do Desenvolvimento, Indústria, Comércio e Serviços disponibilizou manuais com orientações para exportadores, importadores e operadores de comércio exterior.
1: Os documentos estão no portal Siscomex na internet.
0: O Ministério da Saúde lançou uma campanha de utilidade pública de prevenção aos danos das apostas online.
1: A iniciativa alerta a população sobre os riscos associados ao uso abusivo das bets e divulga serviços de saúde mental oferecidos pelo SUS para acolhimento e tratamento de apostadores afetados.
0: A campanha é veiculada na televisão, no rádio e nas redes sociais. Vamos ouvir?
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1: Para falar sobre as bets e o impacto na saúde de quem joga, conversamos com Marcelo Quimatti, diretor do Departamento de Saúde Mental, Álcool e Outras Drogas do Ministério da Saúde. Vamos ouvir.
0: A gente conversa agora com Marcelo Quimatti, diretor de Saúde Mental, Álcool e Outras Drogas do Ministério da Saúde, para falar sobre saúde e apostas eletrônicas, as famosas bets. Muito obrigada, Marcelo, pela sua presença aqui na Voz do Brasil.
5: É um grande prazer e muito obrigado pelo convite.
0: Marcelo, para começar, o fato de uma pessoa realizar apostas já é considerado um vício ou existem etapas? Quando é que passa a ser realmente um problema?
5: Não, o fato de jogar, ele não é propriamente um problema, e muito menos um problema de saúde mental. A questão é que não existe um limite em que a gente pode dizer esta forma de jogar, ela é absolutamente segura. E a pessoa, ela migra muito rápido de um jogo que ele acontece por lazer exclusivamente para um jogo que ele acontece de uma forma compulsiva e que traz vários problemas associados tanto à saúde mental quanto à saúde financeira.
6: Agora, uma pessoa viciada em bets, Marcelo, ela consegue reconhecer o próprio vício? E como você disse aí, existe uma forma segura de se apostar em bet?
5: Não, não existe uma forma segura. Existe todo um processo que dá a relação da pessoa com uma plataforma ou com um jogo, que ela se modifica muito rápido. Normalmente, quando uma pessoa ela começa a jogar, ela começa a fazer isso por lazer, ainda que existam pessoas que elas começam a jogar como uma forma de aumentar os ganhos mensais. Esta forma, essa segunda forma, ela é particularmente muito perigosa e é muito difícil que uma pessoa que ela entre numa plataforma de jogos com essa intenção, ela não desenvolva problemas. Quando uma pessoa começa a jogar, tanto mesmo que seja uma situação de lazer, ela, num primeiro momento em que ela joga, ela começa a ganhar. Ela ganha porque existe um mecanismo dentro de uma plataforma que ela estipula a partir de um algoritmo que ela tem que ter pequenos ganhos para que ela se mantenha dentro daquela plataforma jogando. Porque do ponto de vista neurobiológico, um pequeno ganho que a pessoa tem dentro de uma plataforma tem um efeito cerebral muito parecido com um grande ganho. Então a pessoa, ela tem uma sensação de que ela está no controle, que ela está ganhando com aquilo, e quando ela coloca dentro de uma planilha ou vê depois de uma hora, duas horas de jogo, quanto que ela ganhou e perdeu, ela realmente perdeu. Então, e daí neste momento ela continua jogando de uma forma compulsiva Por um lado, porque aqueles ganhos elas trouxeram prazer para ela, mas por outro lado, porque ela começa a correr atrás de um prejuízo que ela teve. Aí, quando esse processo ali está desencadeado, é muito perigoso e a pessoa ela tende a ter impactos muito importantes dentro tanto da saúde mental quanto da saúde financeira.
0: O senhor falou saúde financeira, né? E a saúde mental, quais são os impactos mais comuns que a gente vê dentro da para a pessoa, para a vida familiar, no trabalho, como é que acontece?
5: Então, do ponto de vista da saúde mental especificamente, do ponto de vista epidemiológico, existe uma associação, que não é uma associação só que é feita em estudos no Brasil, mas na literatura internacional, que eles apontam que existe uma incidência muito maior de transtornos de humor, como transtornos depressivos, transtornos de ansiedade, entre pessoas que jogam e principalmente aquelas que desenvolvem algum tipo de jogo patológico. Nós temos também várias outras dependências a álcool e outras drogas, que eles também estão associados ao jogo compulsivo. E existe, por exemplo, uma taxa de suicídio que ela é 5 vezes maior do que a população em geral entre pessoas que desenvolvem problemas com jogos e apostas.
6: Agora, qual deve ser o primeiro passo para a pessoa que reconhece esse vício em bets? E existe essa ajuda no Sistema Único de Saúde?
5: Sim. Como você havia perguntado, existe uma dificuldade de identificação de quando isso se torna um problema. Dentro, em saúde mental, a gente tem 2 parâmetros que eles são bastante importantes para definir algum tipo de dependência, que é o primeiro, quando uma pessoa ela deixa de fazer outras coisas ou quando aquilo tem um impacto no cotidiano dela. Aquilo tem um impacto no cotidiano da pessoa, normalmente é difícil de mensurar, principalmente quando alguma coisa ela não é criminalizada. Então ela tende a naturalizar aquela prática que ela desenvolve. Dentro de saúde mental, é muito importante que a pessoa ela ouça as pessoas que estão ao redor, que elas normalmente têm uma sensibilidade muito maior e muito mais apurada para identificar diferenças e mudanças no padrão do cotidiano. Então, se, por exemplo, a pessoa é casada e o cônjuge fala assim, olha, você está jogando demais, você está com um problema. Escute essa pessoa, porque muito provavelmente você está com um problema assim. E aí, o Sistema Único de Saúde, ele está passando por um processo de qualificação em relação a cuidado de pessoas com problemas com jogos e apostas, e é uma qualificação necessária, porque esse é um fenômeno novo e que, do ponto de vista epidemiológico, cresceu muito rápido ao longo dos últimos anos. E existe um desenvolvimento de uma plataforma de acesso a cuidado, com acesso digital, através do Meu SUS Digital, para pessoas que têm problemas com jogos e apostas, e que funciona. Foi muito importante a gente desenvolver esse tipo de estratégia, na medida em que as pessoas têm problemas com jogos e apostas, muito frequentemente elas estão dentro do cotidiano delas, num ambiente digital, e que tem muito mais sentido para elas acessar o cuidado através de uma plataforma digital.
0: E nessa plataforma digital que existe, é possível ver se você tem problema, se você não tem, se alguém falou, olha, eu acho que você está com problema. Aí você pode nessa plataforma, dentro do Meu SUS Digital, para poder ver, identificar, né?
5: Sim, existe uma testagem que ela tem uma sensibilidade, uma especificidade acima de 90%. A partir dessa testagem, a pessoa ela é encaminhada para uma outra plataforma com qual ela vai receber atendimento, e aí ela vai ter um processo de acolhimento, de avaliação, e a partir daí é desenvolvendo um plano terapêutico para ela.
6: Agora, existe uma plataforma de autoexclusão para as pessoas que não querem mais jogar. Como é que funciona essa plataforma e para quem ela é direcionada?
5: Não, ela é fundamental. É fundamental porque, como se trata de um problema e que, uma vez instalado, a pessoa ela continua utilizando a plataforma de uma forma compulsiva, a plataforma de autoexclusão é uma estratégia na qual ela para de receber propaganda, ela para de não tem acesso às plataformas de jogos através de um acesso que dá pelo GovBR e que ela se cadastra dentro dessa plataforma de autoexclusão. Dentro dessa plataforma de autoexclusão, existe já orientações em relação a como ela procura cuidado na área de saúde mental. E nós temos identificado que mais de 30% das pessoas que se autoexcluem identificam que já apresentam algum tipo de problema de saúde mental relacionado aos jogos e apostas.
0: Quando você se autoexclui, o que acontece?
5: Você não consegue acessar plataformas de jogos, e você não recebe propagandas relacionadas a jogos e apostas a essas plataformas.
0: E só eu posso fazer? Um parente, alguém que vê que eu tenho problemas, pode fazer isso pela pessoa?
5: Sim, o acesso é através do CPF e através do Sogov.
0: Ah, então se eu ver que um familiar precisa disso, eu posso ir lá colocar o CPF dele e auto-excluí-lo dessas plataformas?
5: Sim, mas de qualquer forma, a intervenção da família é muito importante que ela se dê de uma forma pactuada junto com o usuário, porque é muito importante que a família seja próxima no sentido de apoiar qualquer tipo de intervenção na área de saúde. E a plataforma de autoexclusão é bastante importante, mas quando ela está associada a um problema relacionado à saúde mental, é muito importante que a isso se some uma procura de cuidado.
6: E uma vez feita essa autoexclusão, não tem como sair.
5: Existem algumas modalidades em que a pessoa é excluída por um mês, dois meses, seis meses ou por um tempo indeterminado. Então isso vai variar de acordo com a modalidade que a pessoa escolhe ela ser autoexcluída.
0: Então, só para destacar que esse vício é um problema, sim, de saúde mental, para as pessoas estarem de olho, a família sabe, olha, não é uma brincadeira, é um vício, é um problema de saúde pública.
5: Não, e é um problema de saúde pública bastante importante. Ao longo desses últimos anos, a gente teve um aumento de procura na área da rede de atenção psicossocial de quase 150%, um aumento ao longo desses últimos anos, e com alguns meses, né, do desenvolvimento de ações de acesso digital ao cuidado, a gente teve uma procura gigantesca ao longo dos últimos meses. Então, de fato, é um problema de saúde pública, é um problema que ele teve um crescimento bastante importante durante os últimos anos. Ele se acentua muito durante o período da pandemia e se trata, de fato, de um fenômeno novo que ele tem que ter uma atenção no campo da saúde mental.
6: Tá certo, então. Nós conversamos com o Marcelo Kimati, que é diretor de saúde mental, álcool e outras drogas do Ministério da Saúde. Marcelo, muito obrigado pela presença aqui na Voz do Brasil.
5: Muito obrigado pelo convite, foi um prazer estar aqui.
0: Você que é usuário do gov.br, sabia que já pode aumentar os níveis da sua conta para ter mais segurança e acesso a serviços?
1: A conta gov.br possui os níveis bronze, prata e ouro. Cada um deles determina os tipos de serviços disponíveis e o grau de proteção.
0: E com alguns passos, você pode avançar para o nível ouro, o mais completo e seguro. Saiba como fazer na reportagem de Carlos Oliveira.
7: Aumentar o nível da conta GovBR amplia a segurança e a quantidade de serviços que podem ser acessados na plataforma. O nível mais completo é o ouro, o segundo é o prata e o bronze é o mais básico. Se sua conta GovBR for bronze ou prata, você pode subir para o nível ouro. Isso leva alguns minutos e deixa sua conta bem mais protegida contra fraudes e golpes. O diretor do Departamento de Identidade Digital da Secretaria de Governo Digital do Ministério da Gestão, Hudson Mesquita, detalha um dos caminhos para aumentar o nível de sua conta GovBR.
8: Uma das opções para fazer isso é pelo aplicativo GovBR. Para baixar, é só ir na sua loja de aplicativos, por exemplo, a Play Store ou App Store, fazer o download e instalar o aplicativo. Na verdade, com o app GovBR, a navegação na plataforma GovBR como um todo fica muito mais fácil.
7: Aí, logo na parte de cima do aplicativo GovBR, tem o botão Ver Nível. Quando você clicar nesse botão, vai aparecer o nível de sua conta e a opção Aumentar Nível da Conta. Se o seu nível não for ouro, você clica e vai seguindo o passo a passo. Uma das tarefas é o reconhecimento facial. Ao final do processo, você passa a ter a conta ouro. Um jeito ainda mais fácil é usar a Carteira de Identidade Nacional, a SIM. Se você já tirou a sua, quando abrir o aplicativo GovBR para aumentar o nível, selecione a opção de fazer isso por meio da SIM. Você usa o aplicativo GovBR para ler o código QR que fica na sua carteira de identidade nacional. Depois, é só seguir o passo a passo até concluir tudo. Com o nível ouro, é possível habilitar a autenticação da sua conta GovBR em duas etapas. Isso deixa a sua conta ainda mais protegida. E para assinar os seus documentos no GovBR, só é possível se você tiver o nível prata ou ouro. Para saber mais sobre os níveis da conta GovBR, acesse o site gov.br/conta. Reportagem Carlos Oliveira.
1: O início do inverno, marcado por tempo seco na maior parte do país, contribuiu para o desenvolvimento da safra no Brasil.
0: Por outro lado, o excesso de chuvas que atinge o Rio Grande do Sul pode trazer prejuízos para as plantações. A análise é da Conab.
9: O clima favoreceu o desenvolvimento das lavouras e o avanço da colheita na maior parte do país em julho. Mas o excesso de chuvas no sul e a falta de umidade em algumas áreas do Nordeste e do Centro-Oeste mostram que os efeitos sobre as plantações variam conforme a região e a cultura. É o que mostra o boletim divulgado pela Companhia Nacional de Abastecimento. a diretora de Política Agrícola e Informações da Conab, Nayara Andrioli Bittencourt, destaca os principais pontos do levantamento.
10: Entre 1º e 21 de julho, os maiores volumes de chuva ficaram concentrados em parte das regiões norte e sul e também no leste e no nordeste. Na maior parte do país predominou o tempo seco, e isso foi favorável porque ajudou a maturação e a colheita do algodão e também do milho na segunda safra.
9: A diretora da Conab, Nayara Bittencourt, também explica que no sul a umidade ajudou as lavouras de inverno, mas as chuvas mais intensas trouxeram pontos de atenção no Rio Grande do Sul. Já no Nordeste, a falta de água no solo afetou áreas de feijão e de milho, cultivado na terceira safra.
10: No Rio Grande do Sul, as chuvas intensas do final do período podem ter causado danos localizados por enxurrada, alagamento e também lixiviação de nutrientes. A lixiviação é quando o excesso de água leva embora o nutriente do solo e reduz a fertilidade.
9: Já o algodão e o milho foram beneficiados pela falta de chuvas nas regiões centro-oeste e sudeste, diferente do que ocorreu no Mato Grosso do Sul. O tempo firme prejudicou o desenvolvimento das lavouras de trigo. Para acompanhar essas mudanças, a Conab também analisa índices de vegetação obtidos por imagens de satélite. Eles ajudam a identificar o vigor das plantas e comparar o desenvolvimento das lavouras ao longo do tempo. Reportagem Pablo Mundim.
1: Pela primeira vez, pesquisadores da Amazônia sequenciaram o genoma do açaí, um dos frutos mais representativos da economia da região norte.
0: Essa técnica fornece um mapa genético do fruto, permitindo identificar os genes responsáveis por características como produtividade e resistência a doenças.
1: Isso contribui para o desenvolvimento de espécies mais adaptáveis, produtivas e resistentes.
0: Além de abrir novas oportunidades para a indústria e a pesquisa científica.
11: Todos os dias, em uma fábrica na Flórida, toneladas de polpa do açaí amazônico são transformadas em alimentos energéticos prontos para o consumo. A produção é resultado de um trabalho que começou há mais de 10 anos, quando Débora Saraiva e o marido resolveram levar o sabor original do Brasil para o mercado norte-americano. Segundo a empresária, o açaí é reconhecido lá fora como um superalimento.
12: Existe uma infinidade de possibilidades no uso do açaí, não só no mercado alimentício, mas também na parte cosmética. Então, cada vez mais eu percebo que as pessoas têm conhecimento do fruto. Sabem que é um fruto poderoso, um fruto rico em nutrientes.
11: O fruto da Amazônia ultrapassou as fronteiras geográficas e também da ciência. Pesquisadores sequenciaram pela primeira vez o genoma do açaí. O trabalho é resultado de uma parceria entre a Embrapa e pesquisadores da Universidade Federal do Pará. O professor Rafael Baraúna, do Instituto de Ciências Biológicas da UFPA, explica quais as contribuições que esse estudo vai trazer.
13: A gente passa a conhecer todo o funcionamento fisiológico daquela planta e aí entra, por exemplo, o melhoramento genético. Cada variante daquela do açaí podem ter características específicas, como, por exemplo, melhor produtividade, maior polpa do fruto, maior resistência à seca, maior resistência à praga, maior altura e, enfim, diversas outras possibilidades.
11: A coautora do estudo e pesquisadora da Embrapa Amazônia Oriental, Elisa Moura, avalia que o conhecimento do genoma é um importante ponto de partida para identificar os genes relacionados a características desejáveis da planta.
14: Tem várias aplicações agora que a gente vai poder utilizar com o genoma e poder avançar em pesquisas variadas. Eu vou poder, ainda na fase de muda, identificar plantas que produzem frutos menores, que produzem mais rápido.
11: O estudo reuniu uma equipe de 14 cientistas brasileiros e contou com financiamento da Fundação Amazônia de Amparo e Estudos e Pesquisas e do Conselho Nacional de Desenvolvimento Científico e Tecnológico. Reportagem Gabriela Noronha.
1: Instalação de sistemas de bombeamento, compra de ração, de motor para embarcação, gelo, combustível.
0: São muitos os gastos e investimentos necessários para viver da pesca no país.
1: Uma ferramenta de cálculo pode ajudar esses profissionais a encontrar crédito para negócio.
15: Por meio do preenchimento de algumas informações básicas, pescadores e aquicultores podem fazer simulações para encontrar linhas de crédito compatíveis com seu perfil. É para isso que foi criada a ferramenta de cálculo do crédito do Programa Nacional de Fortalecimento da Agricultura Familiar, PRONAF Azul. Significa mais renda para quem tira o sustento das águas e mais alimento de qualidade para os brasileiros, como destacou Clécio Nerbi, coordenador-geral de Infraestrutura e Fomento do Ministério da Pesca e Aquicultura.
16: Uma iniciativa que conecta pescadores artesanais e aquicultores familiares ao crédito rural.
15: Além de atender aos produtores, a ferramenta também pode ser utilizada por técnicos de assistência técnica, extensão rural e pesqueira, cooperativas, colônias de pescadores, associações e outras organizações que prestam orientação sobre o acesso ao crédito rural. São três linhas disponíveis disponíveis voltadas para diferentes objetivos e faixas de renda, como exemplificou o Clécio Snerbi, do Ministério da Pesca e Aquicultura.
16: Ele funciona como uma ponte inteligente, direcionando o pescador ou aquicultor para a linha de crédito que melhor se encaixa na sua necessidade.
15: Vale lembrar que a simulação tem caráter informativo e não substitui a análise realizada pelas instituições financeiras, nem representa aprovação ou garantia de contratação do crédito. O endereço para acessar a ferramenta é simuladorpronaf.mda.gov.br. Reportagem Natália Kosli.
0: E essas foram as notícias do Governo Federal.
1: Uma realização da Secretaria de Comunicação Social da Presidência da República.
0: Com produção da empresa Brasil de Comunicação.
1: Fique agora com as notícias do Poder Judiciário e do Congresso Nacional. Boa noite.
0: Boa noite para você e até amanhã.
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19: STF autoriza a plataforma Buser a operar fretamento de ônibus por aplicativo no Paraná. STJ nega seguimento a recurso que pretendia levar discussão sobre caso do ex-jogador Robinho ao Supremo. Empresa de call center é condenada por não impedir atos obscenos no ambiente de trabalho. Boa noite, eu sou Marcela Luiza. O Supremo Tribunal Federal liberou os serviços da Buser no Paraná. A decisão liminar do ministro Nunes Marques derruba a proibição imposta pela Justiça Federal no sul do país, até que o Supremo julgue o recurso do caso. Carolina Chaves.
20: No STF, a Buser alegou que é apenas uma plataforma digital que conecta passageiros a empresas autorizadas e que a proibição fere o entendimento do Supremo sobre o uso de tecnologia no mercado. Para o relator, proibir a atuação da plataforma prejudicaria usuários e empresas parceiras. A liminar concede a liberação imediata das atividades no Paraná, mas a decisão, que já está valendo, deve passar por referendo do plenário do STF.
19: Vice-presidente do STJ, ministro Luiz Felipe Salomão, nega seguimento a recurso extraordinário do ex-jogador Robinho. O objetivo era levar ao Supremo Tribunal Federal a discussão sobre a decisão que reconheceu a validade no Brasil da sentença italiana que condenou o atleta por estupro coletivo. Fátima Uchoa.
21: Segundo o ministro Salomão, os argumentos da defesa tratam da interpretação de leis federais e não da violação direta à Constituição, o que impede a análise do recurso pelo STF. Dessa decisão ainda cabe agravo interno que, se apresentado, será analisado pela Corte Especial do STJ. Se o colegiado mantiver o entendimento do vice-presidente, o recurso extraordinário não será remetido ao STF. Robinho está preso desde março de 2024, quando a Corte Especial, por maioria, homologou a sentença da justiça italiana que o condenou a 9 anos de prisão por estupro coletivo cometido naquele país em 2013 e aceitou a transferência da execução da pena ao Brasil com o cumprimento imediato.
19: Empresa de call center é condenada por não impedir atos obscenos no ambiente de trabalho. A vítima já havia formalizado 14 denúncias. Marla Lacerda.
22: A atendente de call center deve receber indenização de R$5.000 por assédio sexual. O TST manteve a decisão que havia condenado a empresa por entender que ficou comprovada a omissão diante das situações vividas pela trabalhadora. O relator do caso na terceira turma, o ministro Maurício Godinho Delgado, observou que apenas um episódio já é suficiente para caracterizar o assédio, quando ele gera constrangimento ou abalo psicológico à vítima.
19: De 3 a 9 de agosto, o TSE promove a Semana Nacional do Sistema Eletrônico de Votação. Juliana Cariri.
23: A semana vai ter eixos temáticos para aproximar a justiça eleitoral de cidadãs e cidadãos. O primeiro tema é o sistema eletrônico por dentro, com a abertura da urna eletrônica em uma escola de Brasília. 2 dias vão ser dedicados ao combate à desinformação, com o eixo Viralizou, fatos e boatos sobre a urna. Há ainda os eixos Avanço no Sistema Eletrônico de Votação, Caminho do Voto e Como Votar. Cada tema vai ter uma ação específica, como uma exposição no Senado Federal e visitas de estudantes ao Museu do Voto, na sede do TSE.
19: Justiça Federal recebe denúncia do MPF contra 4 acusados de garimpo ilegal em Parque Nacional no Amazonas. Vanessa Pereira.
2: Segundo a denúncia, a extração clandestina de cassiterita destruiu ao menos 39 hectares de floresta e atingiu 4.800 quilômetros de cursos d'água no Parque Nacional Mapinguari, em Lábrea, no Amazonas. A cassiterita é a principal fonte de estanho, metal usado na fabricação de latas de comida, telas de celular, peças de carro e ligas metálicas. Os réus vão responder pelos crimes de usurpação de bem da União, extração ilegal de recursos minerais e dano direto à unidade de conservação.
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0: parlamentares e depende de votação do Congresso.
1: Participação das mulheres na política mobiliza iniciativas no Senado.
0: Governo veta a inclusão de zootecnistas na lei do piso salarial.
1: Boa noite.
2: Boa noite.
1: A decisão do governo de acabar com a chamada taxa das blusinhas ainda precisa do aval do Congresso. A medida provisória que elimina o imposto de importação sobre compras internacionais de até 50 dólares deve ser votada até o dia 22 de setembro para continuar em vigor.
0: O texto, que ainda divide opiniões no Congresso, está entre as 32 medidas provisórias que aguardam a análise dos parlamentares. Os detalhes com a repórter Marcela Diniz.
3: Entre os parlamentares, a medida provisória que permite zerar o imposto de importação para compras internacionais de até 50 dólares divide opiniões. Com o argumento de que a MP cria concorrência desleal com a produção nacional, o senador Isalci Lucas, do PL do Distrito Federal, apresentou emenda para restabelecer a isonomia tributária. Para o líder da oposição no Congresso, o fim da taxa das blusinhas prejudica a geração de emprego e renda no Brasil.
4: É como se o Brasil estivesse financiando a produção e a geração de emprego em outros países, enquanto a nossa indústria, o nosso varejo, perde espaço.
3: O senador Fernando Dueire, do PSD de Pernambuco, também defende a manutenção da taxa das blusinhas. Ele apresentou emendas com esse objetivo e para definir prazo mínimo de 90 dias para entrada em vigor de mudanças nas alíquotas do imposto de importação em remessas internacionais. O objetivo, segundo ele, é dar tempo de adaptação aos setores da economia impactados por essas alterações.
5: Promove previsibilidade, segurança jurídica e estabilidade regulatória. Empresas, produtores, comerciantes, plataformas digitais e consumidores precisam de regras claras e tempo razoável para adaptação.
3: A chamada taxa das blusinhas foi criada pelo governo Lula e aprovada pelo Congresso em 2024. Na época, a tributação de 20% nas compras em sites internacionais foi defendida tanto para dar um up na arrecadação quanto para proteger o varejo nacional. O senador Jacques Wagner, do PT da Bahia, que defende a medida provisória, diz que o governo reavaliou o cenário.
6: No caso das blusinhas, desde a criação dela, proposta na época pelo Ministério da Fazenda, houve uma controvérsia muito grande dentro do próprio governo. E aí se limitou até esses 50 dólares. Na minha opinião, pela avaliação que o governo fez, a arrecadação não foi tão significativa quanto se imaginava e prejuízo, principalmente para as famílias mais.
0: A proposta, que está pronta para a votação final no Senado, prevê incentivos à fabricação no país, à inovação tecnológica, a qualificação de mão de obra e a instalação de fábricas em regiões menos industrializadas. Mais informações com o repórter Márcio Maturana.
7: Com o fim do recesso parlamentar, a Comissão de Infraestrutura pode votar a criação da Política Nacional de Incentivo à Fabricação de Motores. A análise do projeto foi iniciada antes do recesso, mas a energia elétrica caiu no momento em que o resultado ia ser revelado no painel eletrônico. O objetivo da proposta é estimular a inovação tecnológica, qualificar trabalhadores e incentivar a instalação de fábricas em regiões menos industrializadas. O texto foi elogiado pelo relator Laércio Oliveira, do PP de Sergipe.
8: O projeto acerta ao incentivar investimentos em pesquisa, desenvolvimento e inovação voltados a motores mais sustentáveis, especialmente aqueles compatíveis com biocombustíveis, hidrogênio e outras alternativas energéticas nas quais o Brasil possui vantagens comparativas relevantes.
7: Se for aprovado pela Comissão de Infraestrutura, o projeto segue direto para a Câmara dos Deputados.
1: O projeto que estendia o piso salarial aos zootecnistas foi vetado integralmente pela Presidência da República.
0: O governo alega que a proposta descumpre as regras da responsabilidade fiscal. Agora o veto será analisado pelo Congresso Nacional. Repórter Douglas Castilho.
9: O Poder Executivo justificou a decisão apontando que o texto criaria novas despesas obrigatórias para órgãos públicos federais, estaduais e municipais que empregam esses profissionais, sem apresentar os estudos de impacto financeiro exigidos por lei. Além disso, a Constituição Federal prevê que a criação de despesas obrigatórias não pode ser realizada sem a indicação da origem dos recursos para pagar os novos gastos. O autor do projeto, o senador Zequinha Marinho, do Podemos do Pará, falou da importância da iniciativa no momento de sua aprovação pela Comissão de Assuntos Sociais.
10: O zootecnista é responsável pela questão do manejo animal, pela questão da nutrição animal, pela questão ambiental. Então é um profissional extremamente importante para um país como o Brasil, que tem um rebanho aí de mais ou menos de 234 milhões de cabeças de gado, sem falar em outras espécies que também não são pequenas.
9: Agora, o Congresso Nacional deverá avaliar a decisão do Executivo em sessão conjunta da Câmara dos Deputados e do Senado. Para um veto

0: do presidente da República ser derrubado, é preciso o voto de, no mínimo, 257 deputados federais e 41 senadores.
1: Faltam pouco mais de 2 meses para as eleições e as mulheres continuam sendo a maioria do eleitorado brasileiro. Segundo o Tribunal Superior Eleitoral, elas representam 52,8% das pessoas aptas a votar nas eleições de outubro.
2: Mas embora sejam maioria nas urnas, as mulheres ainda ocupam poucos espaços nos cargos eletivos. Para mudar esse cenário, o Senado tem debatido e apresentado iniciativas para ampliar a participação feminina na política. Ouça mais na reportagem de Yasmin Rodrigues.
3: De acordo com o TSE, mais de 83 milhões de eleitoras estão aptas a irem às urnas em outubro deste ano, número que representa 52,8% do total de votantes. Apesar dessa predominância, elas ainda ocupam uma parcela reduzida dos cargos eletivos no país. No Senado, por exemplo, das 81 cadeiras, apenas 15 são ocupadas por mulheres. Para mudar essa realidade, nos últimos anos, o Senado tem discutido e aprovado medidas voltadas ao fortalecimento da participação política feminina e ao enfrentamento da violência política de gênero. Apesar das discussões, a senadora Leila Barros, do PDT do Distrito Federal, destaca que a presença das mulheres nos espaços de decisão ainda precisa avançar.
4: Você começa a entender que muitas vezes esse espaço é negado pelo próprio corporativismo do ambiente. Então, assim, nós sabemos que esses desafios, eles não serão superados numa legislatura ou em 2 ou 3 legislaturas. É um trabalho diário.
3: Na avaliação da senadora Zenaide Maia, do PSD do Rio Grande do Norte, ampliar a participação feminina nos mandatos eletivos é um passo importante.
5: Por isso que precisamos de mais mulheres, para poder estarmos presentes em todas essas comissões. Porque eu digo sempre para mulheres, por que vir para a política? Porque se faz necessário, porque é nesse Congresso Nacional que é quem decide o seu salário. Aqui decide com quantas horas homens e mulheres desse país vão trabalhar.
3: No Senado, o tema tem recebido atenção por meio da atuação da Procuradoria Especial da Mulher, de sessões temáticas e da análise de propostas voltadas ao aumento da representação feminina. Entre as iniciativas debatidas estão medidas para ampliar a participação das mulheres nos espaços de liderança do parlamento, fortalecer o financiamento de campanhas e combater a violência política de gênero, considerado um dos principais obstáculos para a permanência das mulheres na vida pública.
1: E a tecnologia também tem ajudado os eleitores. O e-Título, aplicativo gratuito da Justiça Eleitoral, permite consultar o local de votação, emitir certidões, justificar a ausência às urnas e, para quem tem biometria cadastrada, substitui o documento de identificação no momento do voto.
2: Além do e-Título, são aceitos para votar nas eleições gerais de 2026 documentos com foto, como carteira de identidade ou identidade social, carteira nacional de habilitação, passaporte, carteira de trabalho, certificado de reservista e carteira de categoria profissional reconhecida por lei. Com edição de Paula Groba e trabalhos técnicos de Eliseu Caires, o Jornal do Senado fica por aqui. Acompanhe agora as notícias da Câmara dos Deputados. Boa noite.
1: Boa noite e até amanhã.
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7: Comissão aprova mudanças na Política Nacional de Mobilidade Urbana.
8: Proposta em discussão amplia a autonomia de paciente em fase terminal.
7: Avança projeto que protege idoso contra crimes de natureza financeira.
9: Boa noite. Comissão aprova medidas para a proteção de idosos contra fraudes financeiras. A repórter Maria Neves explica quais são as novas medidas.
10: A Comissão de Defesa dos Direitos da Pessoa Idosa da Câmara dos Deputados aprovou proposta com medidas para combater a violência financeira contra idosos. O projeto determina expressamente que o Fundo da Pessoa Idosa deverá financiar ações, campanhas e outras iniciativas voltadas à prevenção, combate, responsabilização e reparação de danos decorrentes de práticas lesivas ao patrimônio de maiores de 60 anos. Atualmente, a lei que criou o fundo diz apenas que o Conselho Nacional dos Direitos da Pessoa Idosa deve dar prioridade a projetos que, entre outras medidas, promovam a educação financeira de pessoas idosas. O texto aprovado também prevê penas para quem cometer crimes financeiros contra idosos. Pela proposta, o infrator ficará sujeito à reclusão de 4 a 8 anos e multa. Se quem cometeu a fraude tiver com o idoso relação contratual, familiar ou profissional que envolva confiança, a punição será maior. Sobe para a reclusão de 5 a 10 anos mais multa. Na opinião da relatora, a deputada Flávia Moraes, do PDT de Goiás, prever punição severa é mais uma forma de proteger o idoso que muitas vezes é vítima da própria família.
11: Quando você fala do endividamento geral da população, a gente sabe que essa ocorrência ela vai estourar muitas vezes ali, é na aposentadoria do idoso da família, é ali que vai muitas vezes ser buscado ali o pagamento dessas dívidas da família, né? Então é preciso preservar isso, trazer aí uma proteção do Estado, para que esse nosso idoso possa garantir a sua alimentação, a sua dignidade, seus medicamentos, para que ele não possa ir passar privações.
10: Ao apresentar o projeto original, o deputado Marcos Tavares, do PDT do Rio de Janeiro, ressaltou que a violência patrimonial e financeira está entre as três formas mais comuns de agressões contra idosos. O Serviço Nacional de Denúncias de Violações de Direitos Humanos, o Disque 100, registrou em 2024, mais de 72 mil fraudes financeiras contra pessoas acima de 60 anos. Pela proposta aprovada, todas as instituições financeiras ficam proibidas de conceder empréstimos a idosos somente por meio virtual. Maiores de 60 anos só poderão contrair financiamento com assinatura de contrato em papel. A deputada Flávia Moraes explica que o Estatuto da Pessoa Idosa prevê que pessoa acima de 60 anos pode comprometer, no máximo, 30% da renda com dívidas. No entanto, segundo ressalta, as instituições financeiras não respeitam esse limite com a concessão de empréstimos e mais empréstimos que deixam o idoso sem recursos sequer para subsistência. O texto determina também que o Fundo Nacional da Pessoa Idosa deve financiar o desenvolvimento de tecnologias assistidas voltadas a pessoas idosas. Na opinião de Flávia Moraes, essa medida é importante porque hoje as plataformas podem identificar as fraudes e alertar as pessoas idosas, que com conhecimento adequado das tecnologias são capazes de se defender dos golpes. O projeto será votado pelo plenário, mas antes precisa passar pela análise das comissões de Finanças e Tributação e de Constituição e Justiça. Da Rádio Câmara de Brasília, Maria Neves.
12: Segurança Pública.
13: Baleia Rossi, do MDB de São Paulo, apresentou o projeto que aumenta as penas para crimes contra a paz pública, como incitação ao crime, apologia ao crime e associação criminosa quando forem cometidos pela internet.
9: A proposta também prevê punições mais severas quando os crimes tiverem como alvo mulheres. De acordo com o deputado, o objetivo é adequar a legislação ao ambiente digital e reforçar o combate à violência de gênero.
12: Relações Exteriores.
13: A Comissão de Educação da Câmara aprovou a criação do Dia Nacional da Retratação aos Imigrantes Japoneses, devido à perseguição e discriminação ocorrida no Brasil durante e após a Segunda Guerra Mundial. O repórter Luiz Cláudio Canuto explica o contexto da proposta.
14: A Comissão de Educação da Câmara aprovou o projeto que institui o Dia Nacional da Retratação aos Imigrantes Japoneses. Os deputados seguiram a recomendação do relator, deputado Ismael, do PL de Santa Catarina, e aprovou o projeto do deputado Luiz Nishimori, do PSD do Paraná. O Dia da Retratação deve ser celebrado anualmente em 25 de julho. A proposta também inclui a data no calendário escolar brasileiro para que haja atividades educativas com reflexão sobre a xenofobia e a valorização da cultura japonesa. Segundo Nishimori, além do reconhecimento histórico, a proposta representa um passo relevante na promoção de uma educação que valorize a diversidade cultural.
15: Além disso, fortalece a educação ao incluir o tema no calendário escolar, incentivando a reflexão, a memória histórica e a formação de cidadãos mais conscientes e respeitosos com a diversidade. Durante e após a Segunda Guerra Mundial, houve forte perseguição, discriminação e violação dos direitos. A criação da data tem justamente o objetivo de combater preconceitos e estereótipos ainda existentes, reforçando a importância da conscientização.
14: A imigração japonesa no Brasil teve início em 1908, quando famílias chegaram ao país em busca de prosperidade nas lavouras de café em São Paulo e no Paraná. Atualmente, cerca de 2,5 milhões de japoneses e descendentes vivem no Brasil e compõem a maior população de origem japonesa fora do Japão. O projeto que cria o Dia Nacional da Retratação aos Imigrantes Japoneses está na Comissão de Direitos Humanos e precisa passar também pela Comissão de Constituição e Justiça antes de seguir para o Senado Federal. Da Rádio Câmara de Brasília, Luiz Cláudio Canuto.
6: Esporte.
9: Rodrigo Gambale, do Podemos de São Paulo, apresentou o projeto que cria o programa Atleta Nota 10 para ampliar o acesso de estudantes atletas da rede pública ao ensino superior privado. A proposta prevê bolsas de estudo em instituições que aderirem à iniciativa.
13: O texto de Rodrigo Gambale exige bom desempenho acadêmico, frequência escolar e participação em competições para a concessão e manutenção do benefício. A proposta também cria um selo de reconhecimento para as universidades que incentivarem o esporte.
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6: Eleições.
9: Seminário na Câmara defende reserva de cadeiras para consolidar presença feminina na política brasileira. A repórter Noelle Nobre acompanhou o debate.
17: A Secretaria da Mulher da Câmara dos Deputados realizou um seminário para debater os 30 anos da Lei de Cotas de Gênero na política no Brasil, marco da primeira eleição com reserva de gênero em 1996. O consenso entre as participantes foi de que, embora a legislação atual de pelo menos 30% para candidaturas femininas tenha sido um avanço, o país precisa transitar para um modelo de reserva de cadeiras para garantir que as mulheres deixem de ser apenas convidadas nos espaços de poder. A deputada Isa Arruda, do MDB de Pernambuco, do Observatório Nacional da Mulher na Política, destacou que a legislação atual é apenas o começo.
18: As cotas foram os nossos primeiros passos, mas ela não pode ser o nosso teto, ela precisa ser o nosso piso para continuarmos avançando.
17: Reforçando a visão, a deputada Laura Carneiro, do PSD do Rio de Janeiro, uma das coordenadoras da bancada feminina na Câmara, defendeu que o Brasil siga exemplos como o do México, que adota paridade como regra.
19: Não queremos estar na foto apenas, queremos estar na mesa de decisão.
17: Laura Carneiro lembrou que a dificuldade de captação de recursos e a ausência de reserva de assentos impedem que os 30% de candidaturas se convertam em 30% de eleitas. Hoje, as mulheres ocupam apenas 18% da Câmara. A deputada Érica Hilton, do PSOL de São Paulo, presidente da Comissão de Defesa dos Direitos da Mulher, classificou a atual política de cotas como insuficiente diante dos desafios. Ela denunciou o uso de mulheres como candidaturas laranja para desvio de recursos e criticou as anistias dadas a partidos que descumprem a lei.
20: Isso é um escárnio, isso é um deboche. O que eles estão dizendo é que não existe legislação que dará conta de tapar o buraco da exclusão.
17: A conclusão das palestrantes é que o fortalecimento da democracia brasileira depende de mecanismos que garantam não apenas o direito de disputar, mas o direito de exercer o poder com segurança e autonomia. Da Rádio Câmara de Brasília, Noelle Nobre.
6: Consumidor.
13: Felipe Francischini, do Podemos do Paraná, defende a uniformização da atuação dos PROCONs em todo o país. De acordo com o deputado, a ideia é determinar diretrizes nacionais para padronizar procedimentos e estabelecer prazos comuns de atendimento.
0: Felipe Francischini argumenta que a medida busca reduzir diferenças entre os órgãos de defesa do consumidor nos estados e municípios. O objetivo, segundo ele, é garantir mais previsibilidade, eficiência e tratamento igualitário para consumidores e fornecedores.
21: Desenvolvimento Regional.
13: Comissão aprova projeto que altera a Política Nacional de Mobilidade Urbana.
0: A repórter Júlia Lopes nos conta quais as novas medidas propostas.
22: A Comissão de Desenvolvimento Urbano da Câmara dos Deputados aprovou um projeto de lei que altera a Política Nacional de Mobilidade Urbana. A proposta tem como objetivo incentivar os municípios a elaborarem seus planos de mobilidade. A Política Nacional, criada em 2012, estabelece diretrizes para o planejamento e a gestão do transporte nas cidades brasileiras. Pela lei, municípios com mais de 20 mil habitantes devem elaborar seus planos com prioridade para o transporte público e os meios não motorizados. Segundo o autor do projeto, deputado Rafael Brito, do MDB de Alagoas, apenas 20% das cidades que têm essa obrigação já concluiu o plano de mobilidade, apesar da exigência legal. A proposta prevê medidas como assistência financeira da União para a elaboração dos planos, possibilidade de contrapartida administrativa dos municípios e alinhamento com o Plano Nacional de Redução de Mortes e Lesões no Trânsito. O texto também determina que o repasse de recursos federais fique condicionado à análise dos planos pela Secretaria Nacional de Mobilidade Urbana e à verificação do cumprimento dos requisitos legais. Para o relator da proposta, deputado Hildo Rocha, do MDB do Maranhão, é fundamental a elaboração de planos de mobilidade para o funcionamento das cidades, mas que essa elaboração pode custar caro para muitos municípios.
23: Grande parte das cidades brasileiras que já deveriam ter seu plano municipal de mobilidade não tem. E isso ocasiona engarrafamento, a falta de um plano de mobilidade, ocasiona muitos acidentes, muitos desastres, muitas mortes. E esse plano municipal ele não é barato. É um plano que custa uma certa quantia, em que muitas das vezes o município não tem, porque o município está endividado, o município tem dificuldade e não tem como fazer. O que nós estamos aqui é de que a União priorize o investimento, pagamento desses planos através de recursos federais e leva-se em consideração vários fatores.
22: Além disso, ele também ressaltou que os planos precisam ser atualizados com frequência. As cidades estão em constante mudança e, por isso, o planejamento também deve acompanhar essa evolução. Há casos de municípios grandes com planos de mobilidade defasados há mais de 30 anos. A proposta também autoriza o governo federal a credenciar profissionais e empresas para elaborar os planos de mobilidade urbana desde que cumpram as exigências previstas em lei. O projeto que altera a Política Nacional de Mobilidade Urbana, incluindo novas medidas para auxiliar em planos municipais de mobilidade, segue em análise na Comissão de Constituição e Justiça. Da Rádio Câmara de Brasília, Júlia Lopes.
21: Saúde.
13: Projeto de Luiz Erundina, do PSOL de São Paulo, institui o Dia Nacional de Conscientização sobre o vírus linfotrópico de células T humanas, o HTLV. A proposta prevê campanhas públicas para alertar a população sobre as formas de transmissão, prevenção e a importância do tratamento.
0: O texto de Luiz Erundina também incentiva o combate ao estigma social e a divulgação de centros de atendimento especializado no SUS. A deputada considera que a medida é urgente para enfrentar a desinformação sobre o vírus.
21: Direitos humanos.
13: Projeto que garante mais autonomia a pacientes em fase terminal avança na Câmara. Os detalhes com a repórter Sofia Peçanha.
24: A Comissão de Saúde da Câmara dos Deputados aprovou o projeto que estabelece os direitos de pessoas com doenças graves e em fase final de vida. O texto aprovado cria regras para garantir que esses pacientes possam escolher como querem ser tratados e evitar sofrimento desnecessário com o apoio à família. A proposta garante que pacientes com doenças incuráveis em estágio avançado, com expectativa de vida reduzida, tenham mais autonomia sobre o próprio tratamento. Entre os pontos previstos estão o direito à informação clara sobre a condição de saúde, a participação nas decisões médicas e a possibilidade de recusar procedimentos que apenas prolonguem o sofrimento. O projeto também reforça o acesso aos cuidados paliativos, com foco no alívio da dor, no conforto físico e emocional e no respeito à vontade do paciente, seja no hospital ou em casa. A relatora da proposta na Comissão de Saúde, a deputada Flávia Moraes, destacou que o objetivo é assegurar a dignidade e o princípio da autonomia da vontade.
1: Permite que as pessoas vivam o período final de suas vidas com conforto e autonomia, evitando obstinação terapêutica e promovendo cuidado integral em ambiente hospitalar ou domiciliar, conforme a vontade do paciente.
24: A medida também trata da segurança jurídica para médicos, pacientes e familiares na tomada de decisões delicadas no fim da vida, como a limitação de tratamentos desproporcionais e o uso de sedação paliativa em caso de sofrimento intenso. Segundo a relatora, a proposta pode reduzir conflitos e trazer mais clareza nesses casos.
1: Contribuirá para garantir segurança jurídica aos pacientes, famílias e profissionais de saúde. Reduzirá conflitos éticos e emocionais no final da vida e fortalecerá uma cultura de cuidado centrada na pessoa e no respeito às suas escolhas.
24: O texto deixa claro que a prática da eutanásia, que é o ato de abreviar a vida de alguém para aliviar sofrimento, continua proibida no Brasil. A proposta permite que o paciente recuse tratamentos e garante o uso de cuidados paliativos, mas sem provocar a morte de forma intencional. O projeto que estabelece os direitos das pessoas em estágio de doença avançada será analisado a seguir pela Comissão de Finanças e Tributação. Da Rádio Câmara de Brasília, Sofia Pessanha.
21: Ciência e tecnologia.
0: Mário Frias, do PL de São Paulo, propõe mudanças no Estatuto Digital da Criança e do Adolescente para proibir mecanismos de censura prévia e garantir a liberdade de expressão. O texto também estabelece que conteúdos considerados lícitos só poderão ser removidos por decisão judicial.
2: Para Mário Frias, o projeto preserva a proteção de crianças e adolescentes contra a exploração sexual e pornografia infantil. Ele disse que a proposta também mantém as regras de combate a crimes na internet e busca garantir mais segurança jurídica para usuários e plataformas digitais.
0: Termina agora o Jornal Câmara dos Deputados, produzido pela Rádio Câmara, com trabalhos técnicos de Wellington Teles e apresentação de Val Monteiro e Márcio Aquilissardi. Uma boa noite para você.
2: A Voz do Brasil volta amanhã. Boa noite.
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Agora 10 em 1, ótima noite de terça-feira pra você. E aí, tudo bem? Tudo certo? Ó, valeu pela sintonia. Começando agora mais uma edição do Baú da Mix. É pra gente voltar no tempo e relembrar muita música boa aqui na Mix. E você, o que você vai fazer? Você vai participar agora pra concorrer ao Kit Mix, tá? Com copo e eco bag, pra você que é fã do melhor mix do Brasil, viu? Então, vamos lá, participa agora. O WhatsApp é o 11 983 408 mil. Você manda nome completo com a hashtag Kit Mix pra concorrer, tá bom? Boa sorte, a gente começa o baú com Morrissey.

0: Smith, agora 10h25, o som do Maroon 5, Misery, essa de 2010, a gente curtindo aqui no Baú da Mix, fazendo essa viagem bem legal, curtindo muita música. 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Então, manda inscrição aí, ó, pelo 11 983 408 mil, o WhatsApp da Mix, manda lá nome completo com a hashtag kit mix. Agora tem Eve, Got What You Need.
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Mix agora 15 para as 11, o som do Bon Jovi, Misunderstood. É o baú, a gente voltando no tempo. E lembrando, tem o kit mix com copo e eco bag. Sorteio daqui a pouco no final do programa, tá bom? Já se inscreveu? Não? Então, ó, 11 983 408 mil. Esse é o WhatsApp da Mix, pra você mandar lá o nome completo com a hashtag kit mix. Depois só ficar aí na torcida. Beleza? Agora tem Kelly Clark.

0: 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Mix agora 2 para as 11, só do Simple Minds, Don't You Forget About Me. Fechando mais uma edição aqui do Baú da Mix. Hora saber quem levou o kit Mix, né? Com copo e eco bag. Atenção, atenção, ó. Fábio Santos, final do telefone do Fabião, 6838. Ô, Fábio, parabéns. Aguarda aí que a equipe da Mix entra em contato com você. Beleza, Fábio?
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0: News. E olha, tem novidade de cinema e essa é boa, viu? Foi confirmado o novo filme do Pantera Negra. Segundo o anúncio feito pela própria Marvel, o terceiro longa do herói será interpretado pelo ator David Johnson. Lembrando que quem interpretou o Pantera Negra nos cinemas foi o ator Chadwick Boseman. O ator morreu em 2020. Pantera Negra 3 vai acompanhar a história do T'Challa II na tentativa de seguir com o legado, né, deixado pelo pai dele. O terceiro filme do Pantera Negra deve chegar aos cinemas no dia 15 de dezembro de 2028. Tá um pouquinho longe, né? Mas vamos aguardar, ó, pra ver mais informações como essas, então vai lá em radiomixfm.com.br.
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0: Mix agora 11:03. Boa noite pra você. E agora é a vez do Mix Acústico pra gente começar a última hora, né, dessa terça-feira. E nada melhor do que essas versões desplugadas, sempre com aquele clima e aquela vibração que você só encontra aqui na Rádio Mix. Bora conferir? Pra começar tem Ed Sheeran.
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1: Mix agora 11h23, fechando mais uma edição aqui do Mix Acústico com o Melim Ouvi Dizer. E essa versão exclusiva Mix, bem legal.
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0: Mix agora meia-noite em ponto Nelly Dilema. Daqui a pouquinho a gente volta com o No Break.
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1: Mix agora meia-noite e 3, já estamos na quarta-feira, 29 de julho de 2026, e agora tem 2 horas direto de muita música, é o No Break. E você pode pedir a sua música, vem com a gente aqui, você participa. O WhatsApp da Mix é o 11 983 408 mil. Pede a sua música com a hashtag No Break. Começando com Michael Jackson. 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

0: Maneva, Banco de Areia. Até as 2 horas da manhã, a gente vai curtindo muita música. E você, você quer pedir uma música? Fica à vontade, tá bom? Você vem pelo WhatsApp da Mix, já coloca aí nos seus contatos, tá bom? Pra gente fazer aquela interação. É o 11 983 408 mil. Pede a sua música usando a hashtag No Break. Agora tem Foo Fighters, Walking After You.
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0: Mix agora 1:04 no som da Adele, Set Fire to the Rain, aqui pelo No Break. São 2 horas direto, muita música, você vai curtindo até as 2 horas da manhã. 2 horas direto, muita música, sem intervalo. Pode pedir seu som? Vem com a hashtag No Break pelo 11 983 408 mil, é o WhatsApp da Mix. Aliás, você tá seguindo a Mix lá no Instagram? É o @ Rádio Mix FM Brasil. Cola com a gente lá também. 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

0: 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Mix agora 12 em ponto de Chainsmokers e o Coldplay, Something Just Like This, último aqui do No Break.
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3: Tá chegando mais um Super Mix e agora a gente vai conferir só música legal. 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Então aumenta o som pra curtir.
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1: Soulja Boy, tell me.

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1: Mix e acabou. Você curtiu o Super Mix, uma atrás da outra. A gente caprichou aqui na programação, né? Toda vez que o Super Mix aparece por aqui, você já sabe como é que é. Então fica ligado aí na nossa programação, porque a qualquer momento a gente traz mais uma edição pra você.

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2: 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Pergunte ao primo pobre. Pergunta do Zé Carlos de Teresina. A minha filha vai fazer um ano. Minha esposa quer pegar um empréstimo de 8 mil reais pra fazer uma festa de princesa. Eu acho loucura. Prefiro botar no tesouro pra ela ter no futuro. Como convenço minha mulher sem parecer pão duro?
3: Zé, esse tipo de situação é complicada. Primeiro porque a gente pode ter dois perfis aqui. Talvez sua esposa tá pendendo mais pro lado emocional da coisa, enquanto você tá tentando ser mais racional. E o desafio é justamente conseguir equilibrar essas duas coisas. Sua esposa tá disposta a se endividar? Porque isso não vai ser só uma festa. Pra ela vai ser um momento marcante, uma memória inesquecível. E pra você, vai ser uma festinha que vai durar 4 horas, mas a dívida vai ficar por meses. Então o ideal é pensar como a gente pode fazer uma coisa legal sem lascar o futuro da nossa família. Fazer uma dívida de 8 mil pra uma festinha é muito dinheiro. Mas só pensar no futuro sem aproveitar o presente também é ruim. Então tenta ser um marido sábio e propõe um meio termo. Uma festa mais barata, num lugar mais barato. Não adianta querer fazer o que os ricos fazem, mas depois se lascar por 12 meses, né? Tenta fazer um negócio legal, especial, bem decorado, mas talvez num salão de festa do prédio de algum conhecido. Fazer alguma coisa que fique dentro de um orçamento saudável. E independente de quanto vocês forem gastar, tenta gerar esse dinheiro, Zé, por meio de uma renda extra, em vez de simplesmente fazer empréstimo e contrair dívida. Sua esposa tem razão e você também tem razão. Só precisa agora equilibrar isso, porque só pensar no presente ou só pensar no futuro nunca é o melhor caminho.
4: Se você tiver alguma dúvida, manda uma mensagem pra gente no WhatsApp da Mix 11 98340 8000, e me segue nas redes sociais, Primo Pobre no YouTube e @ Eduardo Feldberg no Instagram.
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0: dia! Muito bom dia pra você, meu amigo, você, minha amiga, que a partir de agora nos deixa entrar na intimidade do seu lar e você que circula aí pelas ruas da cidade nessa quarta-feira, é a metade da semana, é o mês de julho que tá indo embora. Show, show, vai, vai, vai. Daqui a pouco tem o mês de agosto, acabou, acabou o prazo de conversinha, já é registro de candidatura e aí vai quem vai, quem não vai fica pra trás, né? Então é tudo isso, é a eleição cada vez mais próxima de você. E você tá próximo da eleição? Pois é, meu amigo, pois é, se ligue na vida. Olha, cuidado, hein? Muitos mosquitinhos aí por onde você anda estão provocando dengue. Pois é, se liga. Tem que fazer limpeza aí da sua área. A gente vai falar disso também no programa de hoje. São 6:09. Esse é o Jornal da Mix que pede passagem. Muito obrigado pela sua carona. Vou interrompendo já aí a sua conchinha. Vá levantando, vá espreguiçando. O que é que esse cara tomou? Matar essa velocidade. Pois é, meu amigo, tomei café, entendeu? Então vamos juntos aqui também para levar o melhor da programação para você, tá bom? Com muita energia, com muita vitalidade, esse é o Jornal da Mix que pede passagem, você sabe, nunca foi sorte, sempre foi Deus. Bom dia, Kelsan!
1: Bom dia!
0: Também muito bom dia para Ana Cláudia Almeida, sempre ao nosso lado. Ao seu lado também, Renatinha Marques, aqui na área, né? Caça-pauta! É isso mesmo, olha, para você que está acompanhando também o nosso programa, bom dia para Rogério Costa, bom dia também para o Rafael Ferreira, para o coordenador aqui da Central Gazeta de Notícias, sempre bem-humorado, Jonatas Marezinho, um abraço para você, bom dia! E ao meu lado, ela! Ela! Pois é, hoje o estilo mais grunge, grande, né? Norte-americano, é também aí as peças do brechó das Cavalcante. Eu tô falando de Thaís e Cavalcante. Buenos dias, Thaís!
2: Bom dia, Marcos! Menino, que velocidade é essa, hein? Velocidade aí, modo, qual é o modo?
0: É o modo 2 do Instagram. Turbo. O Instagram. E também do WhatsApp, quando você envolve mensagem, né? Olha, vou ter que ir pra lembrar, levar o menino na escola. Tchau. Não é assim? É a moda agora,
2: a
0: sim.
2: A vida tá cada dia mais acelerada,
0: você fica,
2: né,
0: vendo pessoa então... lá e tal. Aí quando é tá no ponto de ônibus, aí... Olha, a mãe mandou você pegar o menino, vai pra casa da minha mãe, depois você vai levar lá, tá bom? Tchau. É sim, velocidade 2, pô.
2: É esse o bom dia que a gente dá pra você. Qual é a mensagem? Conseguiu captar aí?
0: Olha.
2: Desacelera, sai um pouco do modo turbo. O Marcos Rodrigues tomou chá aqui, tá no modo turbo, gente, hoje. Mas daqui a pouco ele vai desacelerando pra trazer aqui.
0: Mas também tem o modo lento, né? Olha,
2: é, mas daqui a pouco passa.
0: Vai
2: é.
0: Correr hoje.
2: Esse é o Jornal da Mix desta quarta-feira, dia 29 de julho. Você tá aí? Eu tô olhando aqui, ó, os primeiros entrevistados já chegando. Hoje a gente vai falar sobre a importância de fazer check-up mesmo sem sentir sintomas. Você é daqueles que vai pro médico só quando sente alguma dor? Atenção, hein? Cuidado! Dr. Bruno Viana, clínico médico, vai estar aqui daqui a pouquinho pra falar sobre os riscos desse tipo de comportamento. Meu bom dia pro Kelsan. Bom dia, Kel.
1: Bom dia.
2: Bom dia. Bom dia a todos que nos acompanham, já fazendo o convite. Nosso Zap Mix está aberto, 98170-9808. 98170-9808. E você está assistindo a gente também pelo YouTube, ainda não? Então já coloca aí no seu telefone, já aperta o sininho, já se inscreve no nosso canal, o canal Mix Maceió FM. A partir de agora, os principais destaques desta quarta-feira, 29 de julho.
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2: É hora de começar o dia bem informado. Tem notícia importante em Alagoas e no Brasil. Aqui no estado, o Ministério Público e Tribunal Regional Eleitoral iniciam tratativas para ampliar a cooperação na troca de dados e na prevenção de atos ilícitos durante o processo eleitoral.
0: Câmara flagra exato momento de colisão que deixou feridos na Cambona. Foi ontem.
2: Unidade de Saúde da Família promove mutirão de serviços preventivos contra hepatites virais.
0: Internacional, senadores americanos falam de conspiração contra a eleição brasileira.
2: No cenário nacional, de olho nas eleições desse ano, candidatos começam a incorporar as propostas medidas de enfrentamento ao feminicídio e à violência contra a mulher.
0: Calúnia a Lula. Após defesa por escrito de Flávio, Moraes manda caso para a Procuradoria-Geral da República.
2: E o Conselho Curador do FGTS aprovou o repasse de pelo menos 13 bilhões de reais do resultado do fundo. Você sabe quanto tem direito a receber? A gente conta por aqui.
0: Beth, ligada ao PCC, operava como centro de educação só no papel.
2: Essas são algumas notícias que você vai acompanhar aqui no Jornal da Mix. Hoje também a quarta previdenciária, Velbia Garrote, vai estar aqui com a gente daqui a pouquinho para tirar todas as dúvidas sobre previdência. Tudo isso e muito mais agora no Jornal da Mix.
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2: Vamos lá, quem sai de casa cedo até tá encontrando um tempo agradável, mas é bom não se descuidar. A possibilidade de pancadas de chuva ao longo do dia, principalmente no litoral. Em Maceió, quarta com muita variação de nuvens, períodos de sol, pode chover. E aí, ó, quando chove, as temperaturas sempre caem um pouquinho. Ficam na casa dos 23, 24 graus nas primeiras horas da manhã. Ontem bateu 22 graus logo cedinho. Nos Alpes Tabuleirianos, devia estar fechando nos 20 graus e com muita neblina, como diz Marcos Rodrigues. A temperatura máxima pode chegar a 30 graus. No interior, o tempo tende a ser mais quente, principalmente à medida que vai avançando ali para o Agreste e para o Sertão. Saiu de casa, guarda-chuva por perto, sol pode aparecer, mas a chuva sempre tá vindo e parando, né? Vindo e parando. E agora sim, a gente começa esse bom dia dizendo para você que o tempo tá com instabilidade na faixa leste, Zona da Mata, litoral, cidades do Baixo São Francisco podem registrar pancadas de chuva neste dia que, apesar de ensolarado, tá aqui mostrando que pode chover mesmo que rapidamente. 23 graus agora na capital alagoana.
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0: 6:15. Acorda, Maceió. É Maceió acordando para mais um dia de trabalho. Graças a Deus, com saúde, né? Tempo bom na capital alagoana, boas condições de visibilidade. E você pegando a estrada para a criançada não se atrasar aí na escola. Vai, menino, faz logo o lanche. Vai logo. Ai, arrumou a roupa. Que roupa é essa? E a roupa da educação física e o balé? Ai, meu Deus, quanta coisa, né? Tem que entrar no carro, bater o horário para chegar na hora. Olha, para você que tá vindo aí pela Avenida do Orvaldo e Góes Monteiro, o trânsito flui com tranquilidade. O mesmo acontece também na Avenida Fernandes Lima, para quem segue em direção à região central. Bom horário, hein? Para chegar na hora, aí no colégio, você mora na parte alta e a criançada estuda aqui embaixo, né? A Via Expressa, Avenida Menino Marcelo, também com boa fluidez. O recorte que nós fazemos é após a saída do Benedito Bento, sentido Serraria. A L101 Sul e a L101 Norte também, ambas apresentam boas condições para você que circula aí pelas ruas da cidade, tá? Olha, importante a gente destacar aqui, aproveitando logo a família aí que tá reunida com a gente, a Superintendência Municipal de Transportes e Trânsito de São Miguel dos Campos, ela realizou uma operação para retirar veículos abandonados das vias públicas. A ação atende a pedidos aí da população e também ajuda no combate ao mosquito Aedes aegypti, Thaís. Chegou essa hora de novo, hein? Ele é transmissor da Zika, da dengue e da chikungunya. Você vai continuar perdendo a batalha para um mosquito? Pois é, com o apoio de um guincho, agentes da SMTT percorreram diversos bairros do município para recolher automóveis em situação de abandono. Além de melhorar a mobilidade e a organização urbana, a medida também elimina possíveis aí criadouros do mosquito, tá? A operação ganha ainda mais importância diante do aumento do número de casos que tem ocorrido aqui também em nosso estado. De acordo com o último levantamento da Secretaria Municipal de Saúde, São Miguel dos Campos registrou mais de 300 casos confirmados de dengue. Isso é um absurdo, né? Já a chikungunya, ela soma 328 casos confirmados e, lamentavelmente, com 3 mortes. Agora a gente quer saber de você, viu, Thaís? Você que está nos acompanhando agora, você está fazendo a sua parte para evitar a proliferação aí do Aedes aegypti? O que é que você faz aí na sua região? Interaja conosco pelo 981709808. Você mantém as caixas d'água fechadas? Isso é fundamental também, hein? Já encontrou algum foco aí de mosquito? Aqueles cabecinha de prego que a gente brincava nos anos 80 lá na Jatiuca, não é brincadeira não, pai. Dali vai sair um mosquito. e pode ser o tal do mosquito da dengue que vai detonar você, tá certo? Vai contaminar aí a sua rua. Então tá na hora de você também fazer a parte que lhe cabe como cidadão, tá? Mande um áudio, mensagem, vídeo, o que você quiser para o zap 981709808. Qual foi a última vez aí que você limpou, por exemplo, o quintal da sua casa? Você mora em prédio, como é que você, que é o entorno lá onde você mora, Thaís? O povo limpa, não limpa? Como é que é?
2: É complicado até de entender como é o cenário. Eu moro numa área da capital que a verticalização impede que a gente tenha noção de como está a situação. Bairro de Ponta Verde, Jatiúca, aquela região. Agora, em alguns locais, dos próprios prédios, andares mais altos principalmente, dá para ver muito terreno. Terreno que é tão fiscalizado por conta da vizinhança, que as próprias construtoras, os proprietários já tomam o cuidado de manter esses terrenos fechados, limpos, na maioria das localidades. A gente sabe que existem exceções e, se existir, denuncie. Denuncie, porque é de responsabilidade do proprietário, da construtora, seja de quem for o terreno, mantê-lo limpo, mantê-lo bem cuidado para não atrair focos do mosquito. E terreno baldio, só reforçando, não é lugar de despejo de lixo.
0: Pois é, mande o que é que você faz, qual a dica, como é que você limpa, como é que você organiza, como é que você acha que a população também deve fazer a sua parte. Você acha que está tendo aí divulgação? Tem uma campanha do Estado, né, sobre o combate também ao mosquito aí a Aedes aegypti. Mande a sua interatividade, 981 70 98 08. O que é que você faz para proteger seu filho, sua filha, quem você ama também na sua casa, o seu bairro, tá? 981 70 98 08. Vamos vencer o mosquito, gente, com inteligência, né? Com limpeza. 6h20, hora de você ficar por dentro da política.
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0: Com ele, Arnaldo Ferreira. Bom dia, Arnaldo.
2: Bom dia, Arnaldo.
3: Bom dia, gente. Bom dia a todos. Olha, teremos aí uma semana bastante movimentada. Na pauta desta semana, em regime de urgência, projetos de interesse do funcionalismo, cerca de 14 projetos. Mas quem vai contar mais detalhes para a gente é o presidente da Câmara dos Vereadores de Maceió, o vereador Chico Filho, do PSDB. Quer dizer, o regime de urgência aprovado, qual o próximo passo? O prefeito sancionar essas matérias?
4: Sancionar ou vetar, né? Mas acho que ele vai sancionar, viu? Da prefeitura, né? Deve sancionar. Na verdade, nós temos algumas pautas importantes para discutir essa semana, LDO, né, o refis municipal, prefis, que chama prefis, alguns projetos de lei de solicitação de empréstimo e os projetos de lei que diz respeito às carreiras dos nossos servidores públicos aqui do município de Maceió.
3: Vota em regime de urgência essas matérias todas ao decorrer da semana ou começa a semana já votando em regime de urgência?
4: Já vamos tocar algumas coisas hoje. E aí, com a bancada, nós vamos decidir se votaremos tudo hoje, se vai deixar alguma coisa para o transcorrer da semana, mas, a princípio, está pautado para hoje.
3: LDO.
4: LDO hoje, com certeza. Hoje, terça-feira, vamos votar a Lei de Diretrizes Orçamentárias.
3: Depois, o próximo passo, aí segue para a Prefeitura, né, para depois vir de orçamento, a Lei Orçamentária Anual. Tem também o Plano Diretor, entra essa semana?
4: Não, Plano Diretor, vou alinhar com a presidente da Comissão de Justiça, Olívia Tenório, o presidente da Comissão de Assuntos Urbanos, vereador Marcelo Palmeira, o trâmite, e aí nós vamos sentar para definir como nós vamos fazer, se a gente vai fazer reuniões ou se a gente vai fazer já as audiências públicas. Vereador Marcelo, vereador Olívia, eu, vereador Samir, que é da Comissão de Orçamento, o vereador Aldo Loureiro, do Meio Ambiente, todos nós vamos sentar, vamos fazer uma reunião essa semana para discutir o trâmite do Plano Diretor. Essa semana a gente já deve sair com alguma coisa.
3: O que o senhor considera mais importante para o decorrer dessa semana?
4: LDO, né? LDO é muito importante e existe uma ansiedade muito grande por parte dos servidores sobre projeto de lei de importância muito grande para todas as carreiras. E nós estamos muito engajados para resolver esses projetos que diz respeito aos servidores.
3: Quer dizer, são projetos, implantação de plano de cargos e carreira, reorganização de categoria. A prefeitura já tem uma ideia do impacto financeiro?
4: Tem sim, tem sim. Existe, todos eles vieram com impacto, né? Foi feito algumas emendas, alguns ajustes, as categorias nos procuraram, a gente fez um alinhamento com as categorias, fizemos um alinhamento com o executivo. e acho, acredito eu que esteja maduro para ser votado no dia de hoje.
3: Muito obrigado. Boa sessão para o senhor. Pois é, gente, olha, a semana começa bastante movimentada no Legislativo Municipal. E alguns projetos que são herança do ex-prefeito JHC, do PSDB, vão ser resolvidos no decorrer desta semana. Assim garante o presidente da Câmara dos Vereadores de Maceió. Por hoje é só.
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0: É isso, Arnaldo. Assim espera a população, né? E claro, né? Os eleitores, de um modo geral, os servidores públicos, né? Arnaldo Ferreira, com exclusividade aí com o presidente da Câmara, Chico Filho, sempre atendendo com muita cordialidade também a nossa equipe. Obrigado, Arnaldo. Boa semana para você. Obrigado também ao presidente Chico Filho. 6:23, primeiro intervalo. 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
5: Diego Baroni por aqui, falando do novo filme da saga Star Wars, que já estreou nos cinemas, O Mandaloriano e Grogu, continuação da série The Mandalorian, sucesso no streaming. Nessa nova história, o Mando, um caçador de recompensas, junto com seu inseparável companheiro Grogu, o queridíssimo Baby Yoda, precisa resgatar uma criatura que faz parte de uma raça perigosa de gangsters espaciais para conseguir informações para a Nova República, que ainda está derrotando os últimos resquícios do Império. Então, eu gostei do filme, apesar do roteiro não ser lá muito criativo. A ação é incrível, principalmente as cenas com naves. Agora, o filme empolga até a metade. Aí chega num ponto que parece que tá no fim já, dando a impressão que acabou um episódio da série e vai começar o outro. Mas após uma sequência emocionante, o longa ganha fôlego e entrega um final bom, digno de Star Wars, mas sem muito lugar pra ir, sabe? Poucas referências e sem pontas soltas. Assim, eu acredito que você só vai curtir mesmo se tiver familiaridade com esse universo. Mas se você tá com vontade de assistir só por causa do Baby Yoda, vai com tudo, porque ele não vai te decepcionar. O filme O Mandaloriano e Grogu está nos cinemas. Me segue no Instagram para mais, @DiegoBaroniNoAr. Lá tem o link do canal Kryptonita no YouTube, onde eu apresento vários conteúdos da cultura pop.
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2: Olha aí, Avenida Fernandes Lima, depois do encontro ali, Rotary Fernandes Lima, já aumentou um pouco o fluxo, tá? Então você, papai, você, mamãe, que vai levar aí o seu filho pra escola, atenção, aproveitando a família junto, o que é que você faz aí pra evitar o mosquito da dengue na sua casa? 981709808. Você já participou de alguma ação comunitária para limpar terrenos? Isso é importante, hein? 981709808. Mande sua opinião. Não vamos deixar que um mosquito acabe aí com a nossa tranquilidade, tá certo? Em função aí da irresponsabilidade de alguns. Lixo é no lixo. 6:28.
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0: E a Vigilância Sanitária de Maceió realizou ontem uma fiscalização em uma lavanderia hospitalar na parte alta da capital. Essa ação foi em parceria com a Polícia Civil e a Delegacia de Crimes Ambientais após uma denúncia anônima. Durante a inspeção, o que se identificou? Muitas irregularidades sanitárias, que, segundo a Vigilância Sanitária, comprometem o funcionamento do estabelecimento e representam riscos à saúde pública e ao meio ambiente. Final das contas, lavanderia interditada cautelarmente e vai responder a um processo administrativo. O estabelecimento deve permanecer fechado até que todas as irregularidades sejam corrigidas e a vigilância sanitária agora a vigilância sanitária passe a autorizar o retorno às atividades do estabelecimento. O que você pode fazer como cidadão? Denuncie. Se verificar qualquer irregularidade, pode entrar em contato com a Vigilância Sanitária pelo telefone 3312-5496, de segunda a sexta-feira, das 7 à 1 da tarde, ou pelo WhatsApp no 98752-2000. 98752-2000, 24 horas. As denúncias são anônimas, o sigilo de quem denuncia é garantido. Ajude a Vigilância Sanitária nesse trabalho, em prol da saúde de todos nós. 6:30 agora.
2: Agora, 6:30, Thaís, e um detalhe importante a respeito dessa questão que envolve o cuidado, né, das pessoas, principalmente preventivo. Ele pode evitar muitos problemas mais graves, mas exatamente aí onde a gente falha, né? Eu tinha um tio que ele, para não ir ao médico, ele dizia o seguinte: quem procura, acha. Então ele não procurava para não achar. A lógica dele era essa, né? Já partiu, né? Então foi um erro estratégico tremendo. E, obviamente, a sociedade moderna, o avanço da tecnologia na área de medicina, faz com que seja possível rastrear, identificar no início muitos dos problemas que já tiraram a vida de muita gente por aí. E é sobre isso que a gente quer falar. Você faz check-up? Você cumpre aí essa etapa importante? Dá uma pausa só para você. A importância de fazer um check-up mesmo sem sentir sintomas. Para falar sobre isso, a gente está recebendo aqui o médico Bruno Viana. Ele é médico clínico para abordar essa situação. A gente tem o dia de comprar roupa para festa, tem o dia de se preparar para o casamento, tem o dia que vai trocar de carro para quem pode, tem o dia que vai comprar o celular. Todo dia você tem sempre um dia e programa na sua agenda. Mas quase todos, Bruno, não tem o dia de fazer o check-up. Isso pode custar a vida da pessoa, é isso mesmo? Bom dia.
0: Bom dia, seja bem-vindo.
3: Bom dia a todos, bom dia Marcos, Thaís e todos os ouvintes. Isso é verdade, Marcos. Hoje se criou durante muito tempo uma tradição da medicina curativa. Então, muitos pacientes com costume apenas de resolver quando algo estivesse incomodando, né?
2: A dor, né?
0: Não estou sentindo nada,
3: então não estou precisando ir ao médico, né? E a gente sabe que isso é um grande erro, como você citou o caso do seu parente que não procurava, não ia ao médico para não procurar doença.
2: Para não achar doença.
3: E, na verdade, não encontrar a doença não lhe livra dela. Se a doença está ali silenciosamente, como muitas doenças se desenvolvem no organismo humano, se você não encontrar, ela não vai deixar de aparecer. Então, inclusive, a grande maioria das enfermidades, quando descobertas de forma preventiva, no início, então a grande maioria tem um controle, tem cura, e isso garante aí uma sobrevida. Hoje em dia a gente percebe que no, atualmente a expectativa de vida do ser humano subiu muito, principalmente no Brasil, no Nordeste. Né? Há pouco tempo atrás, a expectativa de vida era 40, 50 anos. Hoje, você já vê muitos idosos com 70, 80 ou até mais, 90 anos.
0: Graças ao avanço também da ciência, tem ajudado.

0: doenças renais, cardiovasculares. A princípio, elas começam com sintomas bem gerais. E o exame de check-up hoje, a gente, como clínico emergencista, e a gente lida com os dois lados, tanto na consulta preventiva, que o paciente procura a gente sem estar sentindo nada, justamente para que ele não vá me procurar no outro lado, na emergência, quando ele não se preveniu, não fez exames de check-up e alguma doença que vem ali de forma silenciosa se desenvolveu ao ponto de causar algo, uma emergência médica que poderia, em muitos casos, ter sido evitada caso esse paciente tivesse procurado atendimento lá atrás, ou algum tempo atrás, e a gente já fosse ali identificando alguma alteração que pudesse já prevenir para que ele tivesse lá na frente alguma doença cardíaca, doença coronariana ou AVC, que são as principais doenças que a gente atende hoje, que matam, né, no Brasil e no mundo. E outras doenças dos outros sistemas, como o sistema urinário, sistema sanguíneo, doenças que no início você não sente nada ou tem apenas alguns sintomas leves, né? E a pessoa em casa não consegue identificar se tem ou não alguma doença. E eu costumo dizer que o fato de você não descobrir não vai lhe livrar da doença.
1: Não vai lhe livrar. Pois é. Ó, vamos considerar que eu siga lá esse padrão que esse meu tio lá no passado tinha de não procurar para não achar. E aí a gente marcou uma consulta, eu tô lá na amnese, conto exatamente esses detalhes para vocês. Só, vendo uma família que não tem tradição de fazer isso, mas perdi um tio lá por problema na próstata, se descobriu também que ele era diabético, enfim, eu vou dando lá na amnese da minha vida e da minha vida familiar. Isso vai servir de elemento para você. E aí você vai pedir uma bateria de exames? Como é que funciona isso?
0: Isso, a gente já no protocolo que a gente já montou, né, nesse tempo que a gente já está em atendimento clínico, a gente ouve o paciente se tem alguma queixa específica ou não, e a gente já tem ali um protocolo que investiga, a gente investiga praticamente todos os sistemas, né? A gente são elementos do sangue que acabam mostrando os hormônios de tireoide, hormônios da próstata, no caso do homem, hormônios ovarianos, no caso da mulher, colesterol, triglicerídeos.
1: Tudo que no são sangue, só no sangue.
0: Tudo no sangue. Isso, esses são elementos básicos que olha costumam aí nos mostrar, com algumas pequenas alterações. Rapaz, aqui já está tendo alguma coisa, vamos olhar isso aqui. Uhum. Isso aqui já deu alguma. Mas eu não estou sentindo nada, mas é porque nesse nível de alteração você ainda não vai estar sentindo. E além desses exames sanguíneos, existem os exames de urina, exames de fezes, exames de imagem.
1: Sangue nas fezes, né? Que agora tem que investigar isso.
0: Exatamente.
1: Né?
0: Os exames cardiovasculares, como eletrocardiograma, ecocardiograma, teste ergométrico, exames de imagem como ultrassonografia, tomografia. E a gente vai avançando de acordo com o que a gente vai percebendo do perfil de cada paciente. Exames de colonoscopia, que a gente investiga já a questão do intestinal, as questões intestinais, a endoscopia, que você vê também o estômago, se tem alguma alteração inicial. Depende muito da
1: tradução para você que está acompanhando, tá? Colonoscopia por baixo, né? Endoscopia por cima, sim, pela boca e o outro pelo ânus, para ficar claro, para você não ter medo, que é isso mesmo. Hoje a tecnologia faz isso.
0: E a gente está ali justamente para direcionar o que cada paciente está precisando naquele momento. Depende muito da idade, depende muito do hábito de vida, se tem alguma comorbidade familiar, história familiar de alguma doença. Por exemplo, você citou aí o câncer de próstata, que é uma patologia muito frequente, né? E que mata muitos homens hoje em dia, e que no início você não tem ali nenhuma alteração inicial. O cara pensa que está tudo bem, e existe já ali uma alteração, a neoplasia, um câncerzinho silencioso surgindo. A gente recentemente atendeu uma paciente na urgência, em que a queixa dela era uma senhora jovem, em torno de 50 e poucos anos para 60 anos, e a queixa dela era apenas um sangramento uterino. Então, a princípio,

0: tinha ali um descoberto com a ginecologista um pequeno sangramento, um pólipo, foi feito, que isso aí já era mais da especialidade, mas ela acabou indo para a urgência com essa queixa. E a gente na urgência investigou, fez alguns exames e se descobriu que essa paciente já tinha um câncer de endométrio com metástase para outros órgãos, ou seja, houve aí uma falha no momento de se investigar inicialmente lá atrás, há pequenas alterações que provavelmente o paciente não deu muita atenção, achou que não era nada, e isso foi silenciosamente se desenvolvendo. Quando a gente fez ali a ressonância, que é um dos exames também que a gente usa, dependendo de cada caso, infelizmente a paciente já estava num estado avançado de um câncer de endométrio, e ali, para que a gente consiga a cura, ali já é muito mais complicado.
1: Se só tivesse no endométrio e se tivesse descoberto antecipadamente, você fazia uma cirurgia de recorte naquele órgão doente, faria o tratamento preventivo, né? Que tem ali toda a profilaxia ligada ao protocolo do câncer, e obviamente ela teria uma perspectiva de recuperação diferenciada. Quando você fala metástase, é porque saiu de um órgão, foi para outro. Isso cria complicadores, é isso?
0: Exatamente. O estágio de metástase já significa que, em termos, em outros termos populares, que a doença, infelizmente, espalhou pelo organismo.
1: Olha aí,
0: quando ela vai se espalhando, ela sai daquele órgão-alvo inicialmente, que a gente chama de câncer primário, e já começa a afetar outros órgãos e outros sistemas. E quando já chega nesse nível, dependendo do estágio que está ali, já vai cada vez, quanto mais espalhar, mais difícil de você conseguir a cura. Inicialmente, como você falou, a grande maioria dos tumores e dos cânceres a gente consegue com cirurgias ou até quimioterapia ou radioterapia, inicialmente já eliminar aquele foco inicial, mas para isso tem que ser descoberto no início, câncer de próstata, câncer de mama, que são os dois, né, maiores pilares aí dos cânceres, tanto em homem quanto em mulheres.
2: A gente está falando aqui muito da preocupação de surgimento de câncer, mas tem muitas outras doenças, né, doutor Bruno, que preocupam, que são silenciosas igualmente, podem ser silenciosas como hipertensão, diabetes, doenças ósseas, então, doenças que envolvem hormônio, alterações endócrinas. Gente, o que tem de gente tomando medicação aí, se automedicando, sem ter noção de como isso altera a sua atividade metabólica, os seus hormônios, como o seu corpo funciona. E isso pode desencadear tantos outros problemas na vida. Então tá aqui o doutor Bruno hoje para fazer esse alerta. Check-up é para todo mundo. A ideia e o objetivo é para todo mundo. Uma vez por ano, se você tiver fator de risco, problema com situação aí na família de pai, mãe, com histórico de doenças como câncer, hipertensão, precisa investigar com mais cuidado, fale com o seu médico, procure aí entender como deve ser direcionado o seu check-up. Ele deve ser individualizado. Nunca o check-up é igual para todo mundo. Entendam isso, porque eu já ouvi tanto médico falar sobre isso. Então, porque, o vizinho faz sempre no check-up a ressonância e a tomografia. Por que que o senhor não passa? Não, gente. A gente não precisa fazer exame em excesso, tá? A gente precisa fazer o exame que é indicado para o nosso histórico, para o que é avaliado ali na conversa com o médico. Então, o doutor Bruno está aqui mais uma vez para fazer esse alerta. Vai voltar outras vezes para a gente bater esse papo, que é sempre importante aqui no Jornal da Mix. Considerações finais? Acho que é importante a gente fazer esse alerta, né, doutor?
0: Com certeza. Você tocou um ponto aí muito importante. Hoje em dia, muitos tratamentos são muito difundidos e as pessoas hoje andam tomando medicações sem orientação médica, medicações para emagrecimento, hormônios. Então, assim, um amigo indica para o outro, sugere para o outro, e em nenhum momento ali o paciente passa pelo médico, vai um amigo indicando pro outro, vai na farmácia, compra, só vai no médico.
1: O que agora é Instagram, pai. O cara não vai falar nem com o amigo mais na mesa do bar. Sai ouvindo no Instagram. Não,
2: o médico das pessoas é como um amigo tá. Eita, amigo, você emagreceu, tá saudável, você tá fitness, eu quero esse negócio aí que você tá tomando.
1: É o olhar do outro. Só pra ouvir no Instagram. Vou mandar pra você. Manda.
0: Então, muitas vezes só vai ao médico quando deu errado, quando começa a sentir alguma coisa. E essa questão do cuidado, dos exames, a gente ouve às vezes, o pessoal diz, não, gente, fui ao médico, fiz um monte de exame, não deu nada, perdi meu tempo. É. Não, mas a gente tem que ir justamente para não dar nada.
1: Eu faço o susto, o cara tá manda para mim do Instagram assim, rapaz, eita, você não viu não? Ele tá sabendo não? O cara do Instagram morreu, cara. O cara fica num susto tremendo. Doutor Bruno Viana, obrigado pela presença. Boa semana, até a próxima. Vamos fazer check-up que é fundamental. Um abraço, até a próxima.
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1: Informação para você agora, 6 horas e 47 minutos. A cidade acordando, despertando e você interagindo. 981-70-9808. O que é que danado você faz para evitar o mosquito da dengue, chikungunya e zika aí na sua casa, hein? Participe, interaja, é importante. A Lúcia, eu disse aqui o seguinte: Marcos, costumo verificar as plantas e principalmente os ralos de casa, né? Ela disse que mora em prédio, mas tem medo, porque tem notado em alguns momentos do ano o aumento da presença de muriçocas. Ela tem muita dúvida sobre o que é a mosquito muriçoca, o que é que causa e o que não causa. Resultado, bototela em tudo que é lugar, logo no, ao cair da tarde, liga, diz que um produto que põe na tomada, que vai eliminando aí os mosquitos, ela percebe eles mortos lá no ambiente da casa. Obrigado. Mas ao mesmo tempo, Thaís, diz que do prédio dela é possível ver também pessoas que não fazem o mesmo. Então, não adianta muito, tá? Só cuidar do seu e não incentivar o vizinho também a fazer o mesmo. Vamos ter programa de mutirão, isso é importante. Sobre o trânsito, o deslocamento ele segue ampliando-se. Aí, para você que segue também na Avenida Fernandes Lima, é sem dúvida o ponto que tem mais trânsito agora sentido centro, mas não há registro de acidentes. Então, papai e mamãe levando os filhos para o colégio agora, está perto de 7 horas, não se atrase, converse sobre limpeza da casa para evitar doenças provocadas pelo mosquito da dengue, tá bom? 6h49.
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2: Vamos agora ao Boletim Integração, participação de Mozart Luna.
7: Bom dia, estamos de volta aqui com o Boletim Integração de hoje, nesta quarta-feira, com muita informação dos municípios alagoanos, começando aqui com o Fundo de Participação dos Municípios, que vai ser depositado nas contas das prefeituras, hoje à meia-noite, isso mesmo, já com aumento de 7,86%. Total a ser depositado nas contas dos municípios é de 5,1 bilhão de reais. Tá? Já descontado o Fundo de Desenvolvimento da Educação Básica e da Valorização dos Profissionais de Educação, o Fundeb. Pois é. Então já aí, se você está para receber nas prefeituras, então corra, amanhã tem dinheiro na conta. Amanhã, o prefeito que disser que não tem dinheiro, não está falando a verdade, né? E, como sempre digo aqui, dinheiro não falta nas prefeituras. Falta probidade, falta competência administrativa, mas dinheiro não tem faltado nos últimos anos, gente. O dinheiro nas prefeituras tem, na verdade, sobrado. Muito, muito, né? Pergunte se algum prefeito quer deixar o cargo, se algum quer renunciar, quer passar para o vice, ou entregar para o adversário. Não entrega, né? É isso aí. Bom, amanhã tem dinheiro na prefeitura, salário na conta, com certeza, né? E aí, vamos aquecer a economia no comércio das cidades do interior de Alagoas. Bom, vamos a Maragogi. Olha só, Maragogi realizou uma poda de árvores preventiva. Algumas árvores apresentavam problemas e devido já à idade, então a prefeitura fez uma poda e um tratamento. Não, tirou as árvores. E isso deve ser uma medida que deve ser tomada sempre por todos os gestores, através de suas secretarias de meio ambiente, de urbanismo e por aí vai. Então, parabéns à prefeitura de Maragogi, que também está aí com inscrição aberta para quem quer tirar a carteira de habilitação social. São 50 vagas gratuitas pelo programa Mete Marcha, CNH Solidária, tá bem? 15 vagas em primeira habilitação na categoria A, 35 vagas para a primeira habilitação categoria B, lá em Maragogi. Não sei se na região do Sertão do Agreste as prefeituras também estão desenvolvendo este programa, tá? Então vai até o dia 14 de agosto. As pessoas têm que ter mais de 18 anos, alfabetização, residência no município de Maragogi com menos de 2 anos, pelo menos 2 anos, e atualizada o cadastro único e renda familiar per capita de até meio salário mínimo, tá bem? Então Maragogi aí na frente com esse programa aí. Espero que os prefeitos os outros municípios também adiram a esse projeto, tá? Olha só aí, o deputado Daniel Barbosa é destaque no Parlamento Nacional como um dos deputados que mais apresentaram projetos, segundo a pesquisa Congresso em Foco, que analisa a atuação dos parlamentares na produção de projetos que beneficiam a sociedade brasileira. Parabéns aí, deputado. Tem um projeto muito interessante aqui, que é uma proposta de segurança alimentar que altera a alimentação escolar para explicar aos alunos com condições como diabetes, hipoglicemia e também transtorno do espectro autista. As restrições alimentares comprovadas por laudo médico têm o direito, essas crianças têm o direito, a cardápios adaptados às suas necessidades. Parabéns, deputado Daniel Barbosa, excelente, né? Prescrever alimentação para os alunos que necessitam de cuidados, como, por exemplo, diabetes. Bom, e a Guarda Civil de Maragogi, voltando para Maragogi, fez um treinamento aí intenso, né? O curso tático, né? Exigente na área, com boa aproveitação mostrando que os guardas civis municipais de Maragogi estão preparados para atuar na defesa e na segurança pública naquele município. Para concluir, Piranhas realizou o projeto Serviço de Convivência e Fortalecimento de Vínculos com sucesso, tá certo? No distrito de Piau, onde foram feitas várias ações nesse sentido, tá bom? Bom, para concluir, foi colocada a primeira pilastra da ponte Neópolis-Penedo, ou seja, Alagoas-Sergipe, no trecho ali do Rio São Francisco, e vai mudar totalmente o perfil socioeconômico daquela região com o turismo em desenvolvimento. Ficamos por aqui, voltamos amanhã.
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2: Agora, 6h54, é isso, né, Marcos?
1: O que é que você faz para evitar mosquito na sua casa? Comece logo por você.
2: Gente, eu moro em apartamento, né? Então, lá eu tenho um cuidado muito...
1: Janelas?
2: É, olho muito. A parte daquela...
1: Aparece mosquito?
2: Não, Marcos.
1: Kel, aparece mosquito na sua casa?
2: Não, não vejo.
1: Você vai ouvir a voz do além, é o Kel. Pode pegar o microfone, Kel. O que é que você faz para eliminar o mosquito da dengue na sua casa?
8: Bom dia, Marcos. Bom dia a todos. Marcos, aparece mosquito sim,
1: tem
8: viu?
1: Tem mosquito, né?
8: Aparece, inclusive...
1: Qual
8: na Serraria.
1: Serraria.
8: Ali na Serraria.
1: Também aparece.
8: Próximo ao Murilópolis, inclusive, o condomínio que eu moro, por ele ser uma área verde, né? Tem muitas árvores, uma mata ao lado. Então, realmente, além do mosquito, outros insetos
1: é
8: também,
1: né? É um luxo morar perto da mata, né? Porque você sente o cheiro do verde, o orvalho, maravilha. O mas tem que ter cuidado com o mosquito. Né? Cantar do passarinho.
2: O Kel mora nos Alpes Serrarianos.
1: Serrarianos.
2: Você mora nos Alpes Tabuleirianos.
1: Que é mais frio, né?
2: Que é
1: porque
2: mais frio,
1: perto
2: né?
1: do céu. E você?
2: Eu moro perto do céu, no sétimo andar.
1: Ah, pronto. Então cuide do mosquito, você que tá também, você filho que tá no carro. Pai, vamos combater o mosquito. Pois é, vamos combater o mosquito. Água parada, zero, não pode. Ele fica lá e vai se reproduzir, não é legal, tá? 6h55, manda o seu Zap Mix 981709808. Seu Luiz diz que bota canela e também aquele cravo da Índia no limão para matar o mosquito. Ô, seu Luiz, isso dá certo mesmo, eu já vi em alguns programas de TV, né? Mas é importante. Agora, o mais eficaz também é a limpeza. Nada de garrafa com boca para cima. Bebeu cerveja? Vai guardar o casco? Deixa com a boca virada para baixo. 981-70-9808. Pode mandar áudio, pode mandar vídeo. A Renata Marques está atentíssima, esperando aí a sua interatividade. 6h56.
2: Vamos aqui saindo desse assunto um pouquinho, 6h56, para falar de uma situação que vai ocorrer na Ladeira da Moenda, que liga os bairros do Feitosa e da Pitanguinha. Ela será interditada hoje, daqui a pouco, a partir das 9 horas da manhã. Esse bloqueio é para o remanejamento de um poste de energia, vai permitir a demolição segura de um imóvel que sofreu colapso parcial nos últimos dias. Durante o período, o tráfego ali na Moenda vai ser totalmente bloqueado. Então, nem vá para essas bandas aí. O DMTT orienta que os motoristas façam rotas alternativas pela Leste-Oeste, a Governador Afrânio Lages, ou pela Lameña Filho, no Feitosa, ou também passando pela Avenida Rotary. Agentes do DMTT e equipes da Defesa Civil vão acompanhar toda a operação, que tem como objetivo garantir a segurança de quem mora aí na Moenda, trabalhadores, condutores também, durante a execução dos serviços. A previsão é que essa intervenção seja concluída até as 16h, e aí o trânsito nessa região vai estar liberado. Então, atenção, hein? Tá no trânsito, já avisa aí, já passa o zap para avisar também nos grupos que a Ladeira da Moenda, a partir das 9 horas da manhã, vai estar interditada por causa da remoção de um poste para demolição segura de um imóvel na região.
1: Importante essa informação, avisar antes para evitar congestionamento. Agora ontem, Thaís, a cidade parou para acompanhar a cobertura do Edição das 5 com Rafael Alves, porque a gente conseguiu chegar com exclusividade no local de um grave acidente. Foi a descida ali da Leste-Oeste, aquela ladeira, já na região da Cambona. A gente tem imagens aí divulgadas, ó, exclusivo também pela Gazeta Web. Os carros estão parados no semáforo, de repente surge uma caçamba desgovernada, transportava cimento, bateu no fundo de um outro caminhão, imprensou um outro carro, jogou contra o poste. Esse motorista tem que rezar desde ontem tá certo? Ficar de joelhos, porque o carro foi atingido, mas não foi imprensado com o fundo do caminhão que estava à frente, Thaís, porque senão daria algo pior aí nessa história. Esse acidente gravíssimo foi acompanhado justamente pelo repórter Walter Santos, que foi em loco, posteriormente Ana Cláudia Almeida também acompanhando. Um outro ângulo para você que está no YouTube, acesse o nosso canal no YouTube, as imagens exclusivas aí no canal Mix Marcel FM, você tem essa imagem aí na sua casa, na sua tela, ao vivo e também as reprises. É uma batida, Thaís, do jeito que essa batida ocorreu, qualquer pessoa poderia ser vítima, você já imaginou? E agora o hábito de todo mundo quando para no sinal é pegar aqueles segundos ali para ficar olhando o celular, você só ia sentir a barruada nas costas.
2: Gente, veio com tudo atrás.
1: Com tudo, né? não parou, foi um problema no freio, é a pelo menos a principal suspeita. Aí a chegada do resgate, o momento, olha lá o coitado do motorista ainda preso às ferragens, completamente sujo de cimento, porque toda a carga de cimento que estava no caminhão, que bateu aí nessa caçamba também, ela veio para cima da cabine. E a cabine ficou achatada, os ajudantes dele também ficaram presos às ferragens.
2: E foi justamente só os ocupantes do caminhão, né, que ficaram presos.
1: Se não fosse a estrutura de um caminhão, fosse um carro pequeno entre os dois, Thaís, a gente estaria falando de uma tragédia aqui. E tem repercussão também as informações a respeito do estado de saúde dessas pessoas que foram resgatadas. Eles ficaram presos justamente em função aí da colisão, né, ou as ferragens acabaram prendendo, e também acabou-se aí dando informações ontem ainda sobre o estado de saúde dessas pessoas. Você tem também a cobertura na Gazeta Web e as imagens com exclusividade você vê agora no nosso canal no YouTube. Mix Marcel FM, você vai lá ou bota Jornal da Mix, você também chega até nós aí no YouTube. Você pode ver no seu celular e também na TV da sua casa. O Hospital Geral do Estado aqui de Maceió divulgou na noite de ontem um boletim médico aí das vítimas encaminhadas ao unidade de emergência sobre o acidente na Cambona. Segundo o hospital, os três pacientes apresentam quadro clínico estável, graças a Deus, né? De acordo com o HGE, as vítimas deram entrada no fim da tarde e permanecem na área vermelha de trauma, onde receberam atendimento da equipe multidisciplinar. Tá aqui, não foi revelado o nome das vítimas, eu tô olhando apenas a certeza de que se recuperam e tem quadro estável e um grande susto, né? E quem tá assistindo agora aí pelo YouTube, vendo essas imagens, mas a correria que foi por conta desse acidente gravíssimo no bairro da Cambona, Thaís.
2: Gente, pessoas que observaram esse acidente contam que o caminhão teria ficado sem freio. É lógico que isso precisa ser confirmado pela perícia, mas é um acidente, mais um apenas, que reforça a importância da manutenção preventiva, principalmente em veículos pesados que circulam diariamente pela nossa cidade. Para quem está no trânsito agora cedo, parece repetitivo o que a gente está falando, mas não é. Mantenha a distância. Tem gente que fica colada aqui, ó, né, na traseira do outro carro. Gente, não tem necessidade. Evite distração. Redobre a atenção em trechos de descida e de grande fluxo. Apesar da gravidade desse acidente, felizmente, até a última atualização, como informou o Marcos aí, os três feridos hospitalizados estavam estáveis. Então, essa é a mensagem que fica, a gente segue acompanhando. 7:01, tem recadinho.
1: Pois é, para você que está acompanhando aqui a nossa programação, imagine brindar o ano novo cercado de história. Eu quero, hein? Arquitetura incrível, Thaís. Aquela gastronomia com azeitezinho português, uma beleza, né? Olha, e paisagem de cinema. Aquelas fotos que não precisa nem você botar filtro, né? O sol maravilhoso. 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
2: É muito deboche, hein? Programa e você também pra
1: debochar. Muito bom, muito bom. Fazendo aquela foto assim, dos bracinhos cruzados e um beijinho de lado com o sol no meio. Ah, coisa boa. Show de bola.
2: É isso, é só uma dica, fica a dica aí pra você.
1: Cadê a minha da boca, o gostinho de azeitona, azeitona portuguesa.
2: Ah! Vai trazer quantos litros de azeite de oliva, hein, pro Brasil?
1: Não pode trazer, ficar comida assim não, parece que tem uma regra agora, né? Tem que comprar no aeroporto. Valeu. 7:04.
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1: Acorda, Maceió. Acorda, inclusive, para enfrentar o mosquito aí da dengue, zika e chikungunya. O que é que você está fazendo aí na sua casa? Zap Mix, o que é que tem por aí? Renata Marques, a interatividade do ouvinte a respeito da participação quanto ao combate ao mosquito da dengue. Centro Norte aparece um registro de acidente, Thaís, ainda aqui em Jacarecica do Sul. É o trecho aqui que ele está falando que está tendo essa... Teve um registro de acidente e o carro quebrado. Inclusive, aqui tem uma faixa vermelha atrás desse ponto para quem está vindo pela L101 Norte, tá bom? Ainda distante da capital alagoana. Em Maceió, Gustavo Paiva tem boa fluidez sentido centro. Sem registro de acidentes, é o que indica o Google Maps. Agora são 7:07 na capital alagoana, 7:07.
2: Tem interação aqui pelo Zap Mix da dona Maria do Socorro. Ela mora em Jacarecica, ela diz que aparece muito mosquito lá onde ela mora e que já tem o costume de usar aqueles inseticidas elétricos. Só que ela disse que tá...
1: Da tomada, põe na tomada.
2: Ela disse que tá preocupada porque uma vizinha pediu para ela não usar mais. porque falou que não fazia bem para a saúde. E aí, qual é a dúvida dela agora? Será que eu continuo usando isso ou uso outra coisa? Gente, os inseticidas elétricos, eles ajudam a reduzir a presença e as picadas, obviamente, mas eles não eliminam o foco. O problema do Aedes aegypti é o foco, eliminar o foco. Nem substitui medidas contra a água parada. Uhum. Então, a nossa luta é contra a água parada. Os mais comuns, pelo que se tem conhecimento, eles vão liberando os inseticidas aos poucos nos ambientes, em pequenas quantidades. E por isso não há relatos seguros de que façam mal. Então, isso deve ser mito, né? Senão, não teria regulamentação, não seria autorizado o comércio. Agora, para pessoas com muita sensibilidade, um ambiente pequeno, pouca ventilação, aí sim, pode causar irritação, olhos, nariz. Eu conheço pessoas que já tiveram irritação com inseticida elétrico, dor de cabeça, aquele desconforto respiratório. Mas só em ambientes pouco ventilados e pessoas altamente sensíveis. Agora, use somente produto regularizado, né? Você já tem o costume de comprar inseticida elétrico, dona Maria? Continua, pode continuar usando. Se o produto for regularizado, você respeita o tempo ali que tem no modo de uso, porque também não pode deixar o dia todo na tomada, né? Tem toda uma orientação para a utilização desses inseticidas e observe a ventilação do ambiente, tá? Agora, não deixa de ser vigilante com relação à água parada. Esse é o principal foco da batalha contra o Aedes aegypti.
1: Muito bem, valeu, Thaís. 7:09, é isso aí. Quero ver todo mundo expert em combate ao mosquito. Senadores americanos falam em conspiração contra a eleição brasileira. Notícia internacional.
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1: A ala democrática do Comitê de Relações Exteriores do Senado dos Estados Unidos acusou ontem o governo do presidente Donald Trump de propagar teorias conspiratórias sobre as eleições presidenciais de outubro no Brasil. A acusação diz respeito à vinda a Brasília de dois funcionários do governo norte-americano que, de acordo com reportagem publicada no sábado pelo jornal The Washington Post, teriam a missão de lançar dúvidas sobre a imparcialidade e a integridade do sistema eleitoral brasileiro. Gente, do ponto de vista ideológico, o Donald Trump é alinhado com a família Bolsonaro, né? São de extrema direita. E a extrema direita implantou essa fake news internacional a respeito da questão das urnas eletrônicas. Eu preciso relembrar você o que é que aconteceu com o ex-presidente Bolsonaro depois que ele colocou em dúvida essa situação. A vida dele virou um inferno, não é? Ele ficou inelegível depois de ter perdido o pleito. Foi utilizado como prova a reunião com os embaixadores, na mesma linha do que o filho fez também mais recentemente. Inclusive disse outra fake news, citou uma marca de urna eletrônica que não é usada aqui no TSE do Brasil. E, obviamente, isso está irritando cada vez mais os ministros que estão envolvidos com o processo. E agora tem essa repercussão internacional de que tem os senadores democratas acusam os republicanos ligados a Trump de tentar conspirar também contra o Brasil. Então, só para você entender o contexto em que isso nasce. Agora, o fato é que o Brasil entrou no foco. A nossa inabilidade, né, de tentar apaziguar foi pior ainda, porque o presidente Lula, em vários pronunciamentos, provocou o governo norte-americano, veio o tarifaço, que politicamente vai ser explorado pelo PT contra o Flávio, mas a grande preocupação é preservar a democracia brasileira. Será possível? Será que não? Vamos ficar atentos, esse é o debate que está posto, por isso que a gente está repercutindo essa notícia para você. 7:11.
2: Vamos à participação agora do blogueiro e jornalista Edivaldo Júnior.
12: O tema de hoje é Arapiraca contra Maceió. Já imaginou se o Luciano Barbosa, prefeito de Arapiraca, confirmar apoio à aliança com o Renan Filho, pré-candidato do MDB ao governo? Não seria nada estranho. Afinal, o Luciano Barbosa é filiado ao MDB e já foi vice-governador do Renan Filho em 2015 e 2020, quando deixou o governo para disputar a prefeitura de Arapiraca. Naquele momento, as relações entre os dois foram estremecidas, mas os dois nunca se tornaram inimigos, passaram ali a ter uma convivência um pouco difícil durante algum tempo, mas aparentemente estão bem mais próximos novamente. O Renan Filho tem conversado muito com o Luciano Barbosa, levou várias obras para o município, Na última segunda-feira, eles estiveram juntos novamente, foram vistoriar as obras, o andamento das obras do VLT de Arapiraca. Essas obras estão avançando rapidamente. A Arapiraca tem várias rodovias duplicadas aí que foram feitas pelo Renan Filho ou pelo Paulo Dantas, Hospital Metropolitano. Tem um pacote de obras aí que foram levado, que foi levado pelo Renan Filho, pelo senador Renan Calheiros, pelo grupo do MDB. Então não seria estranho um apoio do Luciano Barbosa para o Renan Filho. Mas isso proporcionaria, de acordo com vários interlocutores e analistas, um fato interessante. O Renan Filho, que tem liderança hoje em Arapiraca, de acordo com a última pesquisa FAOP, ele tem 53% contra 23% de JHC em Arapiraca, que é a segunda maior cidade do estado, poderia ampliar essa liderança em Arapiraca e, além disso, avançar em todo o Agreste, em outras cidades do Agreste, ampliar essa liderança ou virar, digamos, em municípios onde ele possa estar em segundo lugar. E teria um outro fator aí que muita gente considera importante. Ele seria liberado, o Renan Filho teria mais tempo para trabalhar em Maceió, para tentar combater JHC do ponto de vista político e eleitoral, é claro, dentro do território dele, porque o Renan Filho tem se esforçado para fazer uma presença constante em todo o estado, e isso tira algum tempo, ou tira, com isso ele tem dificuldade de participar de mais ações dentro de Maceió. Mas um apoio, uma aliança do Luciano Barbosa, de acordo com vários analistas, daria a Renan Filho essa condição, a de vir para Maceió para o combate, para o confronto direto de JHC. E essa poderia ser uma ação decisiva aí da pré-campanha, que ainda estamos na pré-campanha, e principalmente da campanha que começa daqui mais 2 semanas. Eu hoje fico por aqui, até a próxima.
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1: Valeu, agora são 7 horas e 15 minutos, hora do troca-troca aqui na emissora. Sai que é o Sam, entra o Amadinho, Geleia Sam, isso mesmo, né? Já assumindo, já amanheceu rezando de joelhos, ali a calça suja da poeira do quarto, mas já tá bem, já tá devidamente rezado, orado, tá certo, com muita fé, pra assumir também a mesa. E Kelsan pegando a estrada, cuidado na vida, né? Desde doidice, não olha o celular. Tá certo, bom trabalho pra cuidado você, querido.
2: Estrada, Kel.
1: Obrigado aí pela sua presença. Gente, a provocação hoje é a reflexão sobre a questão do combate ao mosquito da dengue, tá? Fundamental você fazer esse combate para evitar zika, chikungunya e a própria dengue, tá bom? Isso é fundamental. Antes de começarmos aqui a outra discussão, tem uma informação de que o ministro Alexandre Moraes, do Supremo Tribunal Federal, determinou que a Procuradoria-Geral da República se manifeste sobre o cancelamento do depoimento do senador Flávio Bolsonaro à Polícia Federal na terça-feira. Flávio falaria aos investigadores em inquérito, no qual é investigado por praticar o crime de calúnia contra Lula, do PT. No entanto, o senador da República optou em não ir e encaminhou explicações à corporação por escrito. A defesa pediu que o documento com explicações fosse considerado suficiente. Agora, a PGR, que havia pedido o depoimento, tem 15 dias para se manifestar. Na defesa por escrito, Flávio Bolsonaro alegou à PF que não houve crime de calúnia contra Lula, em postagem feita pelo parlamentar. No documento enviado à corporação nesta terça-feira, os defensores de Flávio afirmam que não houve ofensa contra o presidente da República e alegam que o texto escrito na rede social X foi mal interpretado. Rapaz, ó, eu acho interessante isso, mas você dá uma detonada e depois você, não, rapaz, não foi isso não, não sei o que, rapaz, assuma as coisas, né, meu? Ou pro bem ou pro mal, mas assuma, né? Ó, segundo argumentam os advogados, a postagem tinha duas frases independentes, com destinatários distintos. Para eles, a menção de que o presidente seria citado em uma delação não constitui crime, enquanto a lista de ilícitos subsequente referiria-se exclusivamente a Nicolás Maduro. É o seguinte, o Flávio fez uma postagem onde fez vinculação de que a prisão do Maduro, acusado de ter ligação com o narcotráfico, geraria uma delação. E que essa delação manteria a ligação da Venezuela com o Brasil e também ou sugeriu, né, e também com o narcotráfico brasileiro. Então, vinculou a figura do Lula a esses crimes. E não há nenhuma investigação brasileira que aponte nesse sentido. Então, você, obviamente, a defesa do Lula diz que ele foi caluniado. É isso que o Flávio tem que explicar. Agora, realmente, né, quando você usa a rede social, meu amigo, depois que você jogou, é difícil, sabe? Ó, para você entender bem o que eu falo, Thaís, que tem pet, né? Eu também tenho, e tem que estar diariamente higienizando, né, a nossa casa de um modo geral. Mas tem os errantes, né? Aqueles animais de rua. Pisa num serviço na rua e vai sair andando pra tu ver como é, né? Fica mal cheiroso pra todo sempre, né? Então é como essas coisas, gente. Você faz uma calúnia com alguém, pra você desmentir depois é bronca, né? Você levantar uma ilação sobre a honra de alguém é muito pesado. Tudo bem que temos divergências políticas, isso faz parte, sempre foi assim. Ninguém tem que pensar igual a ninguém. Só é doidice, né? A democracia prevê a liberdade. Mas dizer a verdade sobre o outro é fundamental. Se olhar pra Thaís e assim, Thaís, não gostei da sua blusa hoje, tá muito adolescente, da época do Marista. Tem nada a ver com jornalista. Quer dizer, isso é uma opinião sincera, franca, do que eu pegar e ir na internet e dizer, Thaís, e agora tá quebrada financeiramente, só se veste mal. É uma calúnia, né? Todo mundo sabe que você é rica. Então, quer dizer, é isso que a gente tá falando.
2: Sou rica de espírito, graças a Deus.
1: Entendeu? Né? Então, tem clientes como a Valbia, que daqui a pouco estará falando conosco. Então é isso, vamos ver se a gente recupera a normalidade, falar do outro normal. Você não gosta de mim? Tudo bem, meu amor, tem quem goste, eu sou muito bem amado, tá? Esse sorriso não é fruto de patrocínio.
2: Gente, como ele tá hoje,
1: é, vamos felicidade lá, mesmo. Ah, mas eu não gosto de você, as suas opiniões. Meu amor, tudo bem, não tem problema, mas você não precisa me odiar. Agora, tente me convencer com o seu argumento. Agora, a nossa diferença é o seguinte, é que eu sou de uma época que eu não aprendia frases feitas no WhatsApp. Você tinha que estudar bastante, tinha que ler vários livros, tinha que apresentar seminários, tinha que fazer pós-graduação, você tinha que conhecer intelectuais, participar de debates, e você aprende na discussão a vencer e a ganhar com argumentos. Agora, hoje, o cidadão acha que porque domina vários cliques no WhatsApp, aí... Olha aqui, uma frase feita... Não, porque... Meu amor...
2: É por isso que eu digo que você é antigo, porque você é de uma época... Você sempre fala assim, eu sou de uma época...
1: Eu sou de uma época onde a gente aprendia.
2: Parece que ele é muito antigo.
1: A gente não era manipulado, entendeu? O melhor é você não ser manipulado. Você não pode ser manipulado por esquerda, você não pode ser manipulado por direita. Quando papai e mamãe gastou o que não tinha para você estudar, era para você aprender, infeliz. Não era para você ficar hoje no zap compartilhando. Você viu, leitor de manchete, entendeu? Na minha época, você não tinha que ler orelha de livro para entender que era inteligente. Você tinha que conhecer o livro. E mais, confrontar a opinião de um livro com outro, porque os autores também divergem, entendeu? Quer uma coisa simples para você ver como cada um vai dizer uma coisa? O que é o amor? Defina aí o que é o amor. Aí você fala, o amor é o amor de Deus, o amor é o amor da mamãe, o amor é o amor da minha mulher, o amor é o amor dos meus filhos. Veja, o amor vai ter várias definições. E eu não sou obrigado a concordar com a sua forma de amar, nem você é obrigado a concordar com a minha. Mas a gente tem que conviver, não é verdade? Agora, tem coisas que são únicas. A identidade das pessoas, a defesa pela vida, o direito à opinião, a liberdade. Quando você não quer que a sua opinião seja contrariada e ela venha a prevalecer a todo custo, é ditadura. Não pode, você tem que caminhar para construir um momento de diálogo, de debate.
2: Ô, os Marcos, opostos se atraem. E onde é que ficam as energias? As energias. Quando você fala, você não é obrigado a gostar de mim, mas claro, e a energia quando claro. Não bate? Não tem isso, né?
1: Claro.
2: A energia não bate, e aí?
1: Quando não rola, às vezes é igual o ímã, né? Quando positivo com positivo se afasta, a repulsa, não é? E são coisas que estão além da nossa van filosofia, porque às vezes você nunca conviveu com ninguém, mas odeia, detesta.
2: Aí não tem explicação,
1: pare com
2: né?
1: Isso. Você sabe qual é o significado da palavra enfesado? Se você botar aí no dicionário, vou fazer exercício agora do tio Marcos. Ih, o tio Marcos tá falando. Fulano é muito enfesado. Leia aí a definição no dicionário pra você do que é enfesado. Veja se você vai querer, depois que você lê hoje, saber o que é ser enfesado. tá? Leia, eu não vou dizer em respeito a você, a mamãe, que tá tomando café
2: não
1: agora.
2: Não se enfeze não, né? Viu?
1: É, aí
2: às vezes ele chega enfezado aqui.
1: Fulano é meio enfezado. Leia a definição do que é, pra ver se tu vai querer ser enfezado. Entendeu? Então é a cultura que transforma o ser humano. Não é só opinião de WhatsApp. Agora são
2: 7h23, hora de falar de saúde. Não se enfeze não, meu amigo. Vá com calma, fique mais light, relax e preocupado com a saúde. Isso sim, tem que fazer o check-up. Isso já foi tema de entrevista aqui. Se você não acompanhou com o Dr. Bruno Viana, vai lá no nosso YouTube e vê a entrevista na íntegra. 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
2: Ó, oh, 7h26. O pleno do Tribunal de Justiça de Alagoas promoveu ontem, nessa notícia que eu trago agora, a juíza Ana Florinda Mendonça da Silva Dantas foi promovida ao cargo de desembargadora pelo critério de antiguidade. A magistrada foi escolhida por aclamação para ocupar a vaga aberta com a aposentadoria do desembargador Orlando Rocha Filho, em março deste ano. O presidente do Tribunal de Justiça de Alagoas, desembargador Fábio Bittencourt, destacou a trajetória de Ana Florinda ao longo de 4 décadas na magistratura. Segundo ele, a promoção ao cargo de desembargadora é o reconhecimento por uma carreira marcada por dedicação e pelos relevantes serviços prestados ao Judiciário Alagoano. São 4 décadas dedicadas à magistratura e Ana Florinda destacou que a promoção representa o reconhecimento de uma trajetória de muito compromisso com a justiça e com o serviço público. Vamos ver então e ouvir o que Ana Florinda disse sobre esse novo desafio.
3: É com alegria que eu recebi a minha indicação para a desembargadora do Tribunal de Justiça de Alagoas pelo critério da antiguidade. Considero isso a coroamento de uma carreira de muitos anos de esforço, dedicação da minha parte para com os jurisdicionados e para com o Tribunal de Alagoas. Teria a maior honra de compor esta corte tão respeitável e, com certeza, daria o melhor de mim para que essa trajetória continue sendo coroada de êxito. E estou muito feliz, também sei que estão felizes os meus familiares, os meus amigos. Espero fazer o melhor possível para merecer esta honra.
2: Agora, 7h28. Vamos seguindo aqui, trazendo agora, chamando a sua atenção para dúvidas previdenciárias. Hoje, o nosso assunto, prova de vida, gente. Vamos tirar as dúvidas de todos os beneficiários, porque a prova de vida é realizada automaticamente. Então, por meio do batimento ali das bases governamentais. Mas tem muito beneficiário que fica preocupado. Ah, eu não fui informado. O que que acontece? Então, a gente está aqui com a Valber Garrote. Quando o assunto é previdência, é ela que toma as rédeas aqui para falar sobre o assunto com a gente. O que que acontece, hein, Valber? Bom dia. Como é que os beneficiários estão sendo avisados para fazer essa prova de vida? Qual é a dinâmica que o INSS aplica?
4: Bom dia, Marta.
2: Seja bem-vinda, amiga.
4: Obrigada, bom dia. Sempre muito bom estar aqui com vocês. Bom dia, Marcos.
5: Bom dia.
4: Bom dia você que nos ouve pela Rádio Mix. Então, o que é que acontece, Thaís? Como você bem começou aí, hoje, antes as pessoas elas eram convocadas a irem nas agências. Hoje, não. Na hora que você entra no Gov, ali que você põe a face, que você, é o reconhecimento facial.
5: Ou FaceTime.
4: Que é o FaceTime, obrigado. Então, quando você coloca ali o reconhecimento facial para entrar no Gov, ali já é uma prova de vida na prática, para que as pessoas entendam.
2: Agora, quem não teve esse aviso, pode ser avisado. Quem não teve automático, pode ser avisado para fazer essa comprovação.
4: Pode, mas para que as pessoas entendam, isso vai acontecer assim. Hoje virou a exceção da exceção. Qual é a regra? Entrou no Gov, já tá lá, sua facezinha já tá dizendo que você tá vivo, fez a prova de vida. Foi votar, tá lá dizendo que você também tá vivo. Foi buscar o dinheiro lá na agência, colocou a biometria, tu também tá dizendo que tá vivo. Então, perceba, na prática, hoje, o simples fato de você movimentar essas coisas aqui, esses 3 exemplos básicos, tem outros, mas esses 3 que é o que todo mundo faz, ali já tá mostrando que você está vivo. O que é que eu quero dizer com isso? Não caiam na história de que alguém está me ligando, pedindo, está mandando um link, está pedindo para eu mandar o meu CPF, está dizendo que é do INSS, chegou aqui alguém na minha casa com um crachá dizendo que é do INSS para fazer uma prova de vida, está me fazendo questionamentos. Nada disso é verdade. Isso é pura fraude. Então, o que é que vocês precisam entender? A prova de vida hoje, você só vai ser chamado se você não votou, se você não usou o Gov, se você não foi para um posto tomar vacina, Ou seja, se você, de alguma forma, não sai de casa.
0: Negligenciar todas as formas todas de comunicação formas. Oficial.
4: É, porque na verdade, Marcos, veja, você está fazendo isso, você não está fazendo isso pela prova de vida. Você foi tomar a sua vacina agora de influenza no início do ano. Então, o teu cartão de vacina já foi acionado no sistema, que você foi para lá. Então, já está na prova de vida automaticamente do INSS. Perceba, você não precisa sair de casa para fazer uma prova de vida. Tudo que você faz já está ali conectado, dizendo, eu estou vivo. Então, hoje, se duvide, se uma pessoa chega para você dizendo, olha, aqui é do INSS, ou então mandou uma mensagem, você precisa vir para o INSS fazer, ou então, olha, nós vamos mandar um link para você fazer sua prova de vida, isso é pura fraude. Então, e só vai acontecer se você não se vacinou, se você não votou, se você não fez nada disso que a gente falou.
0: Agora, como é que ela pode confirmar, né, que essa participação dela nessas coisas valeu como prova de vida? Ela tem como checar junto ao próprio INSS?
4: Tem, porque se você recebe o benefício todo mês, e lá na hora que você...
0: prova que eles reconhecem que você está vivo. Claro, essa foi ótima, claro. Perfeito. Ele está mandando para você.
4: Não, não,
0: tá vivo.
4: Mas não necessariamente também. Ah. Calma, deixa eu concluir que você não deixou eu concluir o meu raciocínio.
0: Ah, desculpa.
4: Se você está recebendo todo mês e na hora que você entra lá no aplicativo do banco ou na hora que você entra lá no aplicativo do Gov ou se você recebe uma mensagem que é a tal da mensagem verificada, que tem aquele símbolozinho lá azul. Se você chegar a receber qualquer uma... Por esses meios, na hora que você entra e tá lá, venha fazer sua prova de vida só por esses meios, apenas uma mensagem dizendo isso, é porque você, de alguma forma, não fez a sua prova de vida.
0: Claro.
4: Se essa mensagem não chega, durma tranquilo, tua prova de vida tá feita.
0: Olha aí, tá vendo aí?
4: Entendeu?
0: Sacou, Thaizinho?
2: É isso que ela tinha dito, né, agora há pouco, que é a exceção da exceção. Então, praticamente, se a gente pudesse trazer um percentual aqui, mais de 90%.
4: Muito mais de 90%.
2: Mais de 90%, né?
4: Muito mais.
2: Agora, tem uma preocupação que é... O governo pode, de fato, entrar em contato com os beneficiários que não conseguiram.
4: Mas por esses meios que a gente falou agora, né?
2: Então, tem que
4: através
2: ter cuidado com
4: de,
2: golpe, né?
4: E outra, o governo, se ele entrar em contato, ele vai entrar em contato apenas com uma frase.

0: Qual é agora a nova onda das fraudes? A pessoa, porque aqui nós estamos falando com segurados, com relação à prova de vida, para que eles não entrem em fraudes, não uhum. caiam em golpes. Então, vamos imaginar que esse segurado entrou com uma ação qualquer. Eu estou falando de ação qualquer, eu não estou falando de uma ação do INSS apenas. É qualquer tipo de ação. O que é que eles estão fazendo agora? Eles mandam uma mensagem com a logo do teu advogado e diz assim, olha, o senhor vai entrar agora na audiência. Aí aparece uma pessoa vestida de juiz, diz que o advogado está do outro lado para fazer acompanhar essa audiência e esse, aspas, juiz começa a perguntar absolutamente tudo. E aí você vai confirmando. E ao final ele diz, olha, para o senhor receber o seu dinheiro, o senhor vai ter que liberar tanto porque é o pagamento das causas. Então, isso é importante vocês entenderem porque as pessoas estão... O novo golpe é esse. As pessoas estão simulando uma sala de audiência. Minha gente, isso é muito sério. Isso é muito sério. Simulando uma sala de audiência, colocando um homem lá travestido de juiz e pedindo informações das pessoas. Então, mais uma vez, isso é importantíssimo. Assim como o GOV não faz... Ah, e agora eles botam, inclusive, a logo do Supremo. Olha que ponto chegou. Então, acredito eu que o Supremo vai agir de uma forma enérgica, porque agora é a logo dele. Não é só falando de um advogado, agora é a logo dele que está lá exposta. Então, isso aqui, esse momento agora previdenciário, é para que vocês entendam com muita clareza. Prova de vida vai ser a exceção da exceção, como a Thaís falou. E você que tem qualquer tipo de ação, nenhuma audiência é feita mandando link. Entre no link. Se o seu advogado não lhe chamar para dizer fulaninho, senhora ciclana, a sua audiência vai ser comigo, não entrem nessa besteira, não ativem nada, não liberem nada. Isso é um grande golpe que está acontecendo agora, é a nova moda dos que não tem o que fazer tirando dinheiro alheio.
1: Tem que fazer não, merece cadeia, cadeia pesada.
0: É verdade.
1: Né? E todo dia 50 chibatadas dentro do presídio para nunca mais pensar em fazer nada com ninguém. Ó, um detalhe importante, a respeito dessa questão envolvendo a prova de vida, vamos considerar que alguém não preencha nenhum desses requisitos que tenha provado que esteja vivo. E aí o seu salário, ele só vai se dar conta de que algo está errado quando o repasse for cancelado. Qual o procedimento? Ir ao próprio INSS ou se resolve por telefone?
0: Vê, eles não vão necessariamente, na prática, não há um cancelamento.
1: Suspensão do repasse.
0: Pode haver a suspensão do repasse.
1: Uhum.
0: Na verdade, assim, sabe, Marcos, olhando isso na prática, imagina se a gente tem aí uma fila quilométrica para esperar para a pessoa ir lá fazer uma perícia. Tu imagina se há esse controle na prática.
1: Já pensou,
0: De que vai ser suspenso esse pagamento. Quando isso acontecer, a pessoa já morreu tem mais de 10 anos.
1: Por isso que tem até quem faça fraude sobre isso, né?
0: Exatamente. Era onde a gente ia chegar agora. Mas assim, vamos imaginar que alguém teve o tempo para fazer isso e percebeu, vamos suspender. O que é que você vai ter que fazer? Você vai lá no banco que você recebe, diretamente você, a pessoa que recebe, vai lá no banco e diz, foi suspenso o meu pagamento. O que é que aconteceu? Por que não direto no INSS? Porque o INSS ele vai suspender o que está no banco, que é o dinheiro. Que é o INSS que manda. Aí eu estou falando isso aqui de uma forma prática. Então, o que é que vai acontecer? O que é que vai ser mais rápido? Você chegar no banco e dizer, aconteceu o quê para ter suspendido o meu pagamento? O banco vai olhar e vai dizer, o INSS suspendeu porque não teve prova de vida. Aí a pessoa já está lá.
2: O banco já diz a justificativa, o motivo da suspensão?
0: Já. Porque fica lá, como o próprio banco no aplicativo vai ter, você precisa vir para fazer a prova de vida, então ele vai ver que tem essa informação. Aí ele vai dizer, olha, foi por conta da prova de vida.
2: Agora, então, o beneficiário, ele pode
0: provando,
2: também...
0: Provando, ele vai ser liberado.
2: Entrar pelo canal 135 e fazer essa consulta. Sem precisar sair de casa, porque a gente sabe da dificuldade de locomoção.
0: Exato,
2: né?
0: Pode. Mas é isso. Ele só precisa fazer essa consulta no 135 se, de repente, realmente foi suspenso. Aí, veja, pelo 135, eles vão precisar fazer... Aí, sim, eles vão dizer, pelo telefone, eu preciso saber que você está vivo. Pode ser outra pessoa, né? Então, eles vão pedir que você vá a alguma agência para fazer isso, ou até o próprio banco para colocar digital. Sempre presencial. Prova de vida precisa ser, de alguma forma, olhar que a pessoa está viva.

0: Valber, então vamos lá. É, o idoso não tem celular, não usa internet, tem dificuldade com o GOV. É, como é que ele pode saber agora se a prova de vida dele está regular? Vamos repetir isso, deixar essa informação aí para todo mundo que está acompanhando. Qual é a forma mais segura de consultar se foi feita ou não foi feita automaticamente essa prova de vida?
1: Para ele ficar tranquilo, essa pessoa que está sem nenhum tipo de comunicação pelas internets da vida, liga no 135. Moça, eu ouvi agora, fiquei na dúvida. Eu fiz, 135 vai dizer. E, em último caso, se ele não consegue, porque não tem manuseio, porque não tem internet, então ele peça para que alguém, um neto, alguém da confiança dele,
0: verifique,
1: entre, né, no GOV com a senhazinha dele e vai estar lá. Se não tiver essa informação destacada, na hora que você entra, vai estar lá a informação dizendo que você precisa fazer essa prova de vida. Se nada disso aparece na hora que você entra no GOV, fica tranquilo, dorme em paz, que está tudo ok. Mas insisto, quer saber agora, não tem nenhum meio, como você falou, 135 vai te dar essa informação e você vai ficar sossegado.
2: É isso. Obrigado a você, Valber Garrote. Boa semana. A gente se encontra na próxima quarta-feira, se Deus quiser. Até lá.
1: Se Deus quiser, beijo. Deus abençoe a todos.
0: Obrigada, Valber.
2: 7:40. 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
0: Vamos falar do trânsito, então. Você tá passando por onde, hein? Como é que tá aí? Onde você tá passando? Avenida Fernandes Lima aqui, mostrando a nossa queridona. Avenida Fernandes Lima sempre com aquele trânsito, né, de tirar o juízo. Mas aí você aumenta o volume do carro. Se distrai aqui um pouquinho, não distrai o olhar do trânsito, hein? Tô dizendo, distrai a paciência, a irritabilidade, para não ficar aí estressado, porque trânsito estressa, principalmente se você tá aí muito tempo parado. Avenida Durval de Góes Monteiro, na descida para Fernandes Lima, tá aqui tudo vermelho, indicando que o trânsito realmente tá lento nessa região. Leste-Oeste, também com o trânsito aqui mostrando que tem congestionamento. Avenida Comendador Gustavo Paiva está vindo de Cruz das Almas, passando pela Mangabeiras. Trânsito já começa a ficar difícil ali no Lá São Domingos. Passando pelo Lá São Domingos já está bem engarrafado. Mas antes também tem ponto ali de lentidão. 7:44.
2: A empresa ASX Participações e Tecnologia, que foi alvo da Polícia Civil de São Paulo em maio por operar jogos de apostas ilegais e ter ligação com o PCC, é registrada na Receita Federal como Centro de Educação e Plataforma Pedagógica. Que golpe, hein? A ASX é dos empresários Sandro Cagliari e Varley Ramos da Silva. O primeiro, como contou a coluna, é dono do Aposte Fácil, que é uma licenciada para operar apostas de cota fixa na loteria estadual lá do Rio de Janeiro, a Loterge. As investigações da Polícia Civil de São Paulo revelaram que a SX Participações comprou a plataforma clandestina Black Vegas por R$1 milhão, dividido em 25 parcelas de R$40 mil. A Black Vegas, de acordo com a corporação, era usada para os jogos de azar não legalizado sem cota fixa, como Tigrinho e também o Jogo do Bicho, e para lavar dinheiro do PCC. Essa informação está na coluna do Tássio Lohan, do portal Metrópolis, parceiro da Gazeta Web. Agora 7h45.
0: E sentará hoje no Banco dos Réus José Ricardo dos Santos, acusado de matar a professora Senira Angélica Ventura da Silva, de 39 anos. Isso foi em março de 2018. O Ministério Público de Alagoas sustentará a tese de homicídio qualificado por motivo fútil mediante recurso que impossibilitou a defesa da vítima e também por feminicídio em contexto de violência doméstica e familiar. Segundo a denúncia, a professora foi agredida dentro da própria casa, tentou fugir, tentou escapar ali naquele momento do agressor, mas ela foi alcançada, infelizmente, em via pública e morta com 37 golpes de faca. O crime teve grande repercussão pela extrema violência. Depois do assassinato, o acusado fugiu e permaneceu foragido até ser preso em dezembro de 2023 no estado do Mato Grosso. Desde então, ele segue preso. Esse julgamento, ele começa às 8 horas da manhã no fórum, no centro de Viçosa. Atualização aí desse caso terrível que chamou a atenção lá em 2018. Agora a gente vai com a participação do Paulo Vinícius Coelho. É o Momento Esporte do Jornal da Mix. Fala, PVC!
6: O São Paulo não confirma que houve uma proposta oficial por Mikael para tirá-lo do CRB 60 dias atrás. Mas o CRB confirma que sim, houve uma consulta por Mikael. O fato, não importa se o São Paulo consultou ou não consultou, se tem mercado na Europa ou se não tem, importa que Mikael é hoje o artilheiro da Série B e o artilheiro do Brasil em 2026. Não é pouca coisa. Eu lembro muito de 81, 82, quando o Baiano do Santa Cruz era o artilheiro do Brasil. E a gente contemplava, comemorava, vislumbrava Baiano do Santa Cruz, depois Baiano do Náutico, artilheiro do Brasil. Ele fazia mais gols do que Zico, pois o Mikael faz mais gols do que Pedro. Mikael faz mais gol que Pedro. Mikael faz mais gol que Carlos Vinícius. Mikael faz mais gol que Vitor Roque. Mikael faz mais gol que Neymar. É o artilheiro do Brasil. Isso tem um valor comercial? Não. O valor precisa ser para o CRB entender e para o futebol de Alagoas entender que o CSA não merece estar na Série D, tem que estar no mínimo na C. E que o CRB não pode ser o rei da Série B, o time que está mais tempo na Série B, é um time de Série A. Mas tem que chegar preparado. O futebol de Alagoas tem o artilheiro do Brasil em 2026, Mikael. Paulo Vinícius Coelho, PVC, para a Central Gazeta de Notícias.
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2: Muito bem, para você que acompanha aqui toda a nossa programação, esse é o Jornal da Mix. Estaremos juntos até quase 8 horas, né? Porque na sequência já tem aí muita informação também com o Geleia San, todo o pique aí do que ele leva também para você, aonde você estiver, tá? Olha, para você que está acompanhando também o nosso programa, começou a ser colocada a sinalização que proíbe o estacionamento em um dos lados da Avenida Pratagi, uma das principais principais vias do Benedito Bentes. Vai dar barulho. Só estou avisando que vai dar barulho, tá? O pedido é antigo aí dos moradores que reclamavam da confusão do trânsito na região. Ah, vamos acompanhar na reportagem.
7: Placas de proibido estacionar e a pintura horizontal no asfalto foram implantadas na Avenida Pratagi, no Benedito Bentes. Em um dos lados da via está proibido estacionar veículos. A medida atende um pedido antigo da população.
8: Que o motoqueiro aqui anda em alta velocidade, entendeu? Já houve vários acidentes aqui. Que aqui o caos aqui é 5 horas da tarde, que os ônibus escolares, aí passa aqui e começa a parar. Aqui é... engarrafa aqui nessa esquina, o pessoal não respeita o limite, né?
7: A solicitação foi levada à Câmara dos Vereadores.
9: A gente fez a indicação aqui na Câmara e foi buscar, né, através de reuniões no DMTT. Falamos com o delegado André, entendendo que existe um gargalo, um trânsito ali que fica caótico, principalmente no horário assim de 17 horas. A população já vinha reclamando.
7: A nova sinalização já passa a valer a partir desta semana. Os motoristas precisam ficar atentos à proibição. Alguns ainda insistem em estacionar no lado sinalizado, causando transtorno para os grandes veículos que tentam passar na via, que é mais estreita.
10: Aí o pessoal para, às vezes entra aqui, ó, na contramão. Muita imprudência, muita mesmo. O pessoal não tem educação de trânsito.
7: Há alguns meses, essa mesma medida foi implantada na Avenida Garça Torta, também de grande fluxo no Benedito Bentes. Por aqui, não encontramos respeito à sinalização. Os moradores pedem reforço nas fiscalizações para que o trânsito flua de forma eficiente e os pontos de retenção sejam reduzidos.
8: Se houver uma presença aqui do órgão da SMTT nos horários de pico, principalmente de 5 horas, meio-dia, entendeu? Que é os horários de pico, principalmente esses ônibus escolares, sabe? Que o fluxo é bastante grande. Aí vai melhorar.
0: Agora 7h51 e a gente segue aqui com mais uma informação. Você que acompanha o Jornal da Mix, está aí vendo as notícias da distribuição dos 13 bilhões de reais referentes ao resultado do FGTS de 2025. Então, mais de 135 milhões de trabalhadores vão ser beneficiários desde que tivessem saldo em uma ou mais contas do FGTS em 31 de dezembro do ano passado. Então, como você vai saber? Ah, mas eu vou receber quanto? Então, para quem já está fazendo a continha para saber quanto vai receber do lucro do FGTS, agora já dá para calcular. Então, você vai calcular da seguinte forma. É simples. Pegue o valor que você tinha na conta. Vai lá no aplicativo Meu FGTS, consulta o extrato. Quanto você tinha na conta em 31 de dezembro do ano passado? Aí você vai multiplicar por 0,1868. Por que que você vai multiplicar por 0,01868? Porque isso corresponde a aproximadamente R$18,68 para cada R$1.000 que estavam na sua conta. Então, para ficar fácil... Quem tinha R$1.000 vai receber R$18,68. Quem tinha R$5.000 recebe em torno de R$93,40. Quem tinha R$10.000 vai receber R$186. Quem tinha R$20.000 vai cair na conta R$373. Quem tinha R$50.000, Thaís, R$934. Arredondando aqui para vocês. Então já fiz essa continha com esses valores aqui redondos para facilitar o entendimento. A própria Caixa Econômica Federal confirma que esse índice usa como exemplo os 10 mil de saldo, que dão R$186,83 de distribuição. Atenção, gente, não é preciso fazer nada, não é preciso fazer cadastro, não é preciso solicitar o dinheiro, pagar qualquer taxa. Esse crédito é feito diretamente nas contas vinculadas do FGTS. E a Caixa informou que os créditos serão realizados na primeira quinzena de agosto. Com essa informação, a gente termina a edição de hoje do Jornal da Mix, deixando vocês com a energia possível para dominar aí todas as e dar conta de todas as obrigações desse dia, dessa quarta-feira. Grande beijo, valeu Geleia, que já tá aqui substituindo o Kelsan antecipadamente. Marcos Rodrigues, engraçadinho.
2: Valeu, Válbia. Você tava parecendo adolescente. Você sabe o que é que o Tomate foi fazer no banco?
0: Eu imagino.
2: Tirar o extrato. Tchau, até amanhã, bom dia.
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0: Então manda aí, ó.
1: Fala, galera da Mix. Sou Fernando de Campinas. Manda aí pra nós, R.E.M., Losing My Religion. 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

0: 08000.
1: Bom dia, Mix. Aqui é a Gisiele, de Porto Alegre. E eu quero ouvir Harry Styles.
0: Sim, aumenta o volume, hein?
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0: em 2001, galera. E o próprio Chorão, a gente sabe muito bem disso, porque acompanhou toda essa trajetória. O próprio Chorão, ele fez essa música em homenagem ao pai dele, galera, que havia falecido no ano anterior. E ela se tornou, inclusive, um dos maiores sucessos da banda, fazendo parte do primeiro single do quarto álbum do Charlie Brown Jr. Realmente, a música dá um lugar ao sol. E nessa versão, você se escuta aqui no Melhor Mix do Brasil, como você também é quem tem esse bom gosto e pede a sua pelo 11 98340 8000.
1: Bom dia, Mix. Aqui quem fala é o Everton, aqui de Ribeirão Preto, interior de São Paulo. Toca uma música pra nós aí do Gorillaz. É nóis, Mix. Tamo junto.
2: Tamo junto, é nóis. 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

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Então, fala porque o seu pai merece ganhar esses brindes, alright?

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9: 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Pede no zap continua em duas edições, galera. 8 da manhã e 8 da noite de segunda a sexta. É um programa de pedido musical aqui da Mix, feito com muito amor e com muito carinho. Sabe por quê? Porque a gente sabe muito bem que música. Já imaginou? Eu tava aqui pensando e a galera conversando aqui nos bastidores. Um mundo sem música, como é que seria? Ah, seria um

0: 0800-008-1000. Manda aí, Fábio.
1: Bom dia, Rádio Mix. Aqui é o Fábio, da Zona Leste de São Paulo. Eu gostaria de pedir a música Fogo, do Capital Inicial. Toca pra gente aí, Mix. Valeu.
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0: 4508000, manda aí.
1: Bom dia, galera do Pad no Zap. Vamos voar pra Campinas, interior de São Paulo? Luiz Felipe por aqui, quero ouvir Google Dolls, Black Balloon.
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0: E foi!
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2: Atenção para essa notícia daqui, ó. O governo federal vai prorrogar o Desenrola Brasil 2.0. É uma das apostas do governo para alavancar a popularidade do presidente no ano eleitoral, que seria encerrado no dia 3 de agosto. A informação foi divulgada pelo Globo e confirmada pela reportagem. Então, presta atenção. Segundo o integrante da equipe econômica, a prorrogação pode ser ampliada para além dos 30 dias atuais. O último balanço do Ministério da Fazenda aponta que até o dia 23 foram renegociados 22 bilhões em dívidas com 3,6 milhões de operações.
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0: Olá, Mix Tributorista, uma excelente manhã de quarta-feira para você e a Mix dá uma geral no trânsito da capital alagoana. Atenção você que está indo ou do Feitosa para o bairro do Farol, ou vindo do bairro do Farol pelo Pinheiro, para ir pro Feitosa. É, acabou de ser anunciado desde ontem que vem anunciando que a ladeira da Moenda, ela vai ser interditada. Existe um poste que está próximo de cair e vai ser feito uma obra ali, um trabalho para retirada do poste, e já está começando a ser interditada nesse exato momento. A gente vem acompanhando também as matérias ao vivo aqui da nossa TV Gazeta e a gente vai passar essa informação muito importante. Você que está indo pela Fernandes Lima vai pegar o Pinheiro ali. Quem está indo no sentido do bairro do Feitosa, procura ali outro trajeto, ok? Quem está saindo da Avenida Rota indo de encontro à própria Fernandes Lima vai encontrar também um trânsito muito lento. Já aparece aqui no satélite pra gente uma longa faixa vermelha. Significa dizer que o trânsito realmente está muito intenso.
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0: Harris, Linger. Vamos lá!
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0: porque o seu pai merece ganhar esses brindes da Rádio Mix. Fala aí, por que seu pai merece ganhar esses brindes da Rádio Mix, hein? Então manda logo aquele áudio da hora para o 829-8170-9808. É um Zap Mix, 82 que é Alagoas, claro. 981-70-9808 e boa sorte.
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0: 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Atenção pra essa notícia daqui, viu? A Caixa Econômica Federal vai distribuir 13,42 bilhões de lucros do FGTS, o Fundo de Garantia por Tempo de Serviço, a 138,2 milhões de trabalhadores. O montante, que corresponde a 89% do resultado do fundo em 2025, foi aprovado em reunião do Conselho Curador do FGTS ontem. Em 2025, o Fundo de Garantia teve um lucro de 14,7 bilhões. Serão beneficiados trabalhadores com saldo na conta do FGTS em 31 de dezembro do ano passado. Um trabalhador pode ter mais de uma conta, hein? Com distribuição, a rentabilidade ficará em 6,90%, o que representa o ganho real de 2,53% acima da inflação medida pelo IPCA, o Índice Nacional de Preços ao Consumidor Amplo.
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0: Olá, Mixer motorista, atenção, que a gente tá lá geral aqui, com certeza, no trânsito da capital lagoana. O trânsito começa a ficar bastante intenso e um bom trecho pra quem tá chegando próximo ao centro, pra quem vem pela rua Comendador Calaça. Pra quem vai subir pro bairro do Jacintinho, pela rua Coronel Paranhos também, já no, como a gente diz, né, no pezinho da ladeira, aparece um grande ponto de retenção. Há ali um cruzamento, mas o trânsito fica mais livre à frente, na própria rua Coronel Paranhos. Vamos agora para o litoral norte. Você que está indo no sentido Cruz das Almas, uma boa alternativa é pegar a Avenida Litorânea por Cruz das Almas até a chegada em Jacarecica. O trânsito está livre. Para quem está saindo da Josefa de Melo e pegando a Avenida Gustavo Paiva, o trânsito vai de moderado a intenso.
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0: É essa positiva, um atrás da outra, sem intervalos comerciais. Aumenta o volume, que é uma super sequência, começando com essa pimenta que tá muito quente, Red Hot Chili Peppers.
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0: Durante a pausa da carreira, João precisou lidar com a morte do pai dele. E as notícias sobre João não param por aí não, hein? O cantor anunciou inclusive o começo de uma nova turnê para divulgar o novo disco. A primeira apresentação já tem data para acontecer. Será um mega show no dia 25 de setembro no Nubank Park, lá em São Paulo. A venda geral de ingressos para esse grande retorno do João começa no dia 30 de julho, agora, a partir das 10 horas da manhã, lá no site Eventim. Para saber tudo sobre a volta de João, acessa lá radiomixfm.com.br.
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0: Bom, atenção para essa notícia aqui sobre o petróleo, viu gente? É verdade, o petróleo fecha acima de 100 dólares pela primeira vez desde maio. A situação se agrava com ataques no estreito de Bab el-Mandab, que era uma opção, inclusive, para escoar essa produção. Falar sobre o comércio exterior também. Os Estados Unidos impõem uma tarifa de 12,5% a produtos brasileiros por trabalho forçado. Nova sobretaxa se soma à taxa de 25% aplicada sobre o Brasil e que entrou em vigor no último dia 22.
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0: Atenção, Mix do Motorista, uma excelente manhã de quarta-feira para você que tá no bairro do Jaraguá, tradicional e cultural bairro do Jaraguá. O trânsito tá de moderada intensa em alguns trechos. Para você que tá aqui bem próximo da rua Barão de Jaraguá, está indo no sentido Avenida Walter Ananias. E para quem vai cruzar com a principal do bairro do Poço, a Avenida Comerador Leão, vai encontrar um certo ponto de retenção. Já quem tá voltando para o centro da cidade, saindo da Walter Ananias, indo de encontro ao Buarque de Macedo também, o trânsito vai de moderada intensa. A gente bem sabe que existem ali vários semáforos, é muito importante. Mas vai com calma no trânsito aí, que a Mix deixa você por dentro de tudo, ok?
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0: Peças foram três das mais pedidas por você em 2009. 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
0: 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Atenção para você que tá no trânsito agora, principalmente isso agora do almoço, não é verdade? Cola nessa notícia aqui, ó. Preço do etanol fica estável nos postos de Alagoas, aponta a ANP. No segundo levantamento, o valor médio do litro de combustível atingiu R$ 5,01. Preste atenção. Na semana de referência, o preço do etanol hidratado vendido nos postos do estado variou de R$ 4,59, o valor mínimo encontrado, a R$ 5,59, uma variação de 0,056. Em todo o país, os preços médios do etanol hidratado caíram em 17 estados, subiram em 6 estados e no Distrito Federal ficaram estáveis com outros 2 na semana passada. No Amapá, onde a cotação ficou em 5,81, o litro não havia dado da semana anterior para comparação.
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0: grande ponto de retenção. E só pra você ter uma ideia, pra quem não sabia, fica sabendo nesse momento, a Ladeira da Moeda já está interditada, então já há um certo desvio ali. Vai haver um trabalho de um poste que estava próximo de cair, então já está sendo feito esse trabalho de reparação, mas a Ladeira da Moeda já está interditada, então já há um certo desvio. Fica ligado, hein? Pra quem tá descendo da parte alta da cidade, pelo Durval do Cosmo Monteiro, saindo ali bem próximo aos Correios do Tabuleiro, essa avenida principal chama-se Avenida Maceió. O trânsito vai de moderada a intenso nessa região. Esse bairro do Tabuleiro também é um bairro muito comercial. Essa avenida principal dá acesso à feirinha do bairro do Tabuleiro. O trânsito vai de moderada a intenso já nesse horário, início do almoço. Fique ligado, ok?
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0: Agora vem cá. Quem é dessa década aqui de 90, hein? Especialmente 1998. Apesar de que tem muita música, é muito hit, que atravessa gerações. Parece que tem música que foi feita hoje, hein? A gente agora vai dar um pulinho ali em 1998. Tava rolando um top mix muito top com o som do Offspring.
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mexer com a nostalgia de muita gente. Em 1999, estreou nas telonas a animação Tarzan. E junto com ela, na trilha sonora, uma música que emocionou gerações, You'll Be My Heart. Escrita e cantada por Phil Collins, a música inicialmente foi feita

0: que resiste ao tempo e ganhou inclusive o Oscar de melhor canção original. Que da hora! E a gente escuta agora no baú da Mix Express, em áudio e bom som, You'll Be My Heart com Phil Collins.
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0: 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O Índice Nacional de Preços ao Consumidor Amplo 15, IPCA 15, que mede a prévia da inflação oficial, ficou em 0,06% em julho desse ano. A taxa ficou abaixo das observadas no mês anterior, com 0,41%, e em julho de 2025, que foi de 0,33%. O dado foi divulgado ontem, terça-feira, pelo Instituto Brasileiro de Geografia e Estatística, IBGE. O principal responsável pela inflação na prévia deste mês de julho desse ano foi o grupo de despesas habitação, que apresentou uma alta de 0,96% no período. A taxa foi puxada pelos aumentos de 3,03% de energia elétrica residencial e de 0,26% na tarifa de água e esgoto.
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0: Obrigado por essa mais uma vez, essa carona. A gente sempre agradece, afinal de contas, a gente tá juntos aí nesse trânsito da capital alagoana e a Mix dá uma geral pra você. Preste atenção que tá no bairro do Prado, bem próximo à Praça da Faculdade. O trânsito vai de moderada intensa em alguns trechos. Você que tá nessa via principal, chamada Avenida Siqueira Campos, está indo no sentido estádio Repelé. Vai encontrar realmente alguns pontos de retenção no início dessa tarde. E pra quem tá voltando para o centro da capital também, uma boa alternativa seria a Avenida Amazonas, ou de repente por essas ruas que são transversais, né? Que são paralelas, a Rua Xavier de Brito, a Travessa Franco Jatobá 2 também, e a Rua Agnelo Barbosa. Você também por elas vai ter acesso bem próximo ao centro da cidade. Pra quem tá indo pela Avenida da Paz, a Avenida Chateaubriand, entrando pela Praça Sinimbu, também vai encontrar o trânsito de moderado a intenso.
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0: Mix agora 1:04 e começando aquela super sequência, um atrás da outra, sem intervalos comerciais. E o melhor de tudo, aproveita esse intervalo do almoço aí, pra quem não sabia, fica

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1: Deixa eu fechar muito bem esse Super Mix de hoje. 40 minutos só de música, 1h40. Olha só, NX0. Cedo ou tarde, a gente tem outra edição, hein? Logo, logo.
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4: Mix 1:44.

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0: 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Afinal, são 40 minutos de música sem nenhum intervalo, começando agora, ó.
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0: Mix agora 3 para as 4, Jota Quest, Além do Horizonte.
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4: Mix, 4 horas e 2 minutos.
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0: Essas foram três das mais pedidas por você em 2011. A qualquer momento tem mais. 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

0: Então, ano de 2003, recordar um grande sucesso desse ano. Ó, se ligava o rádio e só ouvia esse som aqui. Skank, Vou Deixar.
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1: Mix agora 5h22, música número 1 de hoje dentro do Top Mix da quarta-feira, Taylor Swift com Fate of a Filha, e acabou.
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0: sofre bullying na escola e precisa lidar ainda com a mãe, que é dominadora. Além disso tudo, Carrie descobre que possui poderes telecinéticos, ou seja, ela consegue mover objetos com a mente. Essa história é a adaptação de um livro do famoso escritor Stephen King, que já ganhou várias versões nos cinemas. Carrie, a Estranha, está prevista para estrear na plataforma Prime Video dia 7 de outubro. Anota aí. Para assistir a prévia do seriado, que está bem legal, radiomixfm.com.br. Cola agora lá para você ficar por dentro dessa nova série da Prime Video, Carrie, a Estranha. Vale a pena.
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0: Ô Caco, eu tô procurando uma música aqui, achei.
2: Achou?
0: Achei uma música, eu queria começar o programa com essa música aqui.
2: Deixa eu ouvir, vai.
0: Vai, Brasil, é pra você essa aqui, Caco, pra você e pro Brasil.
2: Nossa, deu gatilho.
0: O que você acha desse
2: som? E aí, moçada?
0: E aí, galera? De olho preto falando aqui, ó.
2: Essa aí marcou minha vida, viu?
0: Eu gosto muito dessa música. Toda vez que eu escuto ela aqui na Mix ou na minha vida, cara, eu não sei o que acontece. Eu não sei se você que tá no carro agora, você que tá em casa, você que tá no YouTube, você que tá sempre com a gente aqui no Mix Tudo, compactua dessa mesma emoção, desse mesmo sentimento de que quando essa música toca, você volta alguns anos atrás.
2: Opa,
0: quando
2: alguns.
0: Quando você era criança, jovem, adolescente, sei lá. Tipo, parada de 20 anos aí, vai.
2: É, na verdade eu acho que isso aí é de 2001, né, do acústico. Então estamos falando aí de 25
0: anos. 25
2: anos, 25
0: então,
2: anos
0: vai,
2: atrás.
0: Vai, boa, boa, boa.
2: É, e marcou minha vida, viu?
0: Foi não o que tem
2: me,
0: como, né?
2: Foi o que me fez mais querer virar músico, foi exatamente esse acústico do Capital Inicial. Olha que coisa maluca.
0: Gente, essa música, ela é muito forte, ó. Sobe o som, Giza.
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0: Ela não faz a gente repensar algumas coisas, ó.
2: E aí?
0: E aí? Mas só chove. Eu fiz questão de começar o programa com essa música, porque toda vez que ele entra lá e fala assim, um dia eu pudesse ver meu passado inteiro. Caco, se você pudesse voltar no tempo agora, trocar uma ideia na boa com o Caquinho.
2: Com o Caquinho?
0: Papai, o que que a tua criança, Caco, diria pro Conrado de hoje? Ela teria orgulho, ela daria umas risadas. Aí, ó. Se você pudesse ver o teu passado agora, vai.
2: Mãozinha pra cima, vai. Todo mundo com o isqueiro pra cima, mano.
0: Isso aqui é pra inspirar a galera. Ó, tô arrepiado. Eu falo. Essa música mexe comigo. O que você diria pra sua criança hoje? Ou o que a sua criança diria pra você hoje, vendo a tua trajetória? O programa de hoje tá emocionante.
2: Eu sei exatamente o que minha criança falaria pro Conrado de hoje.
0: Senti uma voz embargada. O que ela diria?
2: Sabia que ia dar certo.
0: Aê! Eu acho que a Giselinha também, ela falaria assim, Giza do céu.
2: Se aprontou, hein?
0: Se aprontou, hein, menina? E não é que deu certo, Giza? E pros nossos ouvintes, vai, @mixtudonamix, manda agora uma mensagem. Se você pudesse hoje olhar pra sua criança, cara, o que que a sua criança diria pra você? Ela se orgulharia da pessoa que você se tornou? Aconteceu uma parada assim surreal na tua vida, a nível de você falar assim, mano, Giselinha, você não sabe o que aconteceu? Virei âncora de um programa nacional! Inacreditável, entendeu? Algo inacreditável mesmo.
2: É tipo aquela coisa que quando você é criança, você sonha, se almeja, e tem aquele bichinho que fica, né, atrás da orelha, falando pra você alguma coisa, você não entende muito bem. Por que que você fica insistindo em alguma ideia? Eu acho que quando você começou a querer ser radialista, a querer ser locutora, tinha uma vozinha dentro de você que ficava ali buzinando, não
0: Cara,
2: tinha?
0: Eu costumo dizer que a gente precisa dar atenção à nossa intuição, porque a nossa intuição, ó que doido, é o nosso eu do futuro. Porque independente de religião, a nossa vida não acontece todos os dias. A gente já é tudo que a gente vai viver aqui na Terra. A gente só não tem conhecimento dos próximos anos. Então, quando a gente sente uma parada, é porque o nosso eu do futuro tá dizendo o seguinte, vai que vai dar certo, entendeu? Então, às vezes, a gente precisa valorizar essas paradas. Mas coisas, assim, acontecimentos surreais, assim, acontecem na nossa vida. Tipo, uma parada que você não imaginava e, de repente, fala, mano, eu sentia, eu queria, mas eu não tinha certeza se ia dar ou não certo. Então, é sobre isso o programa de hoje. Olha lá pra tua criança hoje. Vamos trocar uma ideia? Fala, mano do céu, tenho que te contar o que aconteceu. O programa é sobre isso hoje. Vai ser
2: demais.
0: O
2: programa é sobre isso. Mas, ô, querido, eu tava pensando aqui. Quando você é criança, você tem aquela intuição. E eu tive essa intuição quando comecei a tocar um instrumento. Que eu não sabia o porquê que eu ficava horas e horas e dias enfiado no quarto, estudando, ouvindo música, tirando.
0: Entende, né?
2: É, não entendia. As pessoas falavam, meu, sei lá, por que você tá aí trancado, parece um morcego, não sai do quarto, vai jogar bola, vai ver os amigos. E eu ficava lá com o violão no colo, depois com baixo. Mas alguma coisa lá no fundo ficava me cutucando e falou, vai, estuda isso aí, se
0: então,
2: dedica.
0: Cara,
2: alguma coisa lá na frente vai rolar. E aí, eu fui apostando nisso. E não é que deu certo? Deu certo. Mas aí eu fiquei pensando agora que você refletiu, fez a Gisócrata agora, logo no começo do programa. Eu fiquei pensando, se quando a gente fosse criança, quando a gente é criança, né? A gente tem essa intuição, esse desejo, sei lá, quero, gosto de animais e tô toda hora envolvido, sei lá, com um bichinho no colo. De repente a pessoa vai virar um veterinário, um pesquisador, um biólogo. E ela nem sabe o porquê que ela tá fazendo aquilo. Se a gente tivesse tanta certeza logo cedo, né, da nossa intuição e o porquê que a gente tá tendo aquela intuição, porque a gente tá literalmente enxergando o futuro.
0: É.
2: Será que o caminho, a jornada, ia ter a mesma graça?
0: Não, porque não ia, né? Tudo que acontece na nossa vida, pra acontecer, precisa de uma coisa.
2: O quê?
0: Fé. Mais uma vez, eu não tô falando de religião. Eu tô falando de acreditar sem ver. Acreditar só no sentimento, entendeu? Isso é muito doido.
2: Porque quando a gente fala fé, a gente não tá falando só de, né, de Deus, enfim, de religião.
0: É acreditar
2: a gente tá
0: falando... na gente,
2: né? Exatamente. Acreditar na gente, acreditar nos nossos sonhos, no nosso propósito. E uma outra coisa também que eu acho que... Você acabou de falar uma palavra que eu adoro, cara. Propósito.
0: Propósito.
2: Quando você coloca o propósito em qualquer coisa que você for fazer, você pode ter certeza que o caminho vai ser muito mais bonito.
0: É, porque é algo que move, né, gente? É um negócio que sai de dentro do coração. Então, pensa aí numa parada que aconteceu com você, surreal, que se você pudesse hoje fazer uma ligação... Ligação não, vou mandar um áudio no WhatsApp, que a gente tá muito tecnológico. Se você fosse mandar um áudio hoje pra sua criança, o que, que você contaria pra ela que aconteceu? Tipo, mano, você não sabe, cara... Eu me tornei isso. Mano, eu casei e eu consegui ter uma família. Mano, você não sabe o que aconteceu, eu mudei de país. Hoje você vai mandar áudio, não é pra mim, não é pro Caco, não é pro Brasil. Você vai mandar um áudio pra sua versão mirim. Arroba Mix Tudo na Mix e manda no meu também, no giza.com, que a gente precisa contar pra essa criança aí alguma coisa surreal que aconteceu na tua vida, que você não esperava.
2: Mas a sua criança interior também pode contar algumas coisas pra gente na nossa live, né?
0: É!
2: Então você pode chegar, hein?
0: Vem me ver aqui na live, vem ver o Caco. Aliás, a gente tem uma convidada aqui, que tem tudo a ver com o nosso tema de hoje. O violão já tá aqui, né, Caco?
2: Tá aqui do lado já.
0: Microfone,
2: aliás, mexe, até tirei, som, dei uma canja aqui.
0: Sério?
2: É lógico, né, mano? Quando tá fora do ar aqui nos bastidores, eu sempre dou aquela palinha.
0: É claro que o Caco tocou muitos instrumentos quando ela era criança, lembra?
2: Lembra?
0: Rapaz. Então vai ter música no programa de hoje, vai ter história, vai ter a tua história e vai ter aquele salve pra tua criança. Então conta aí pra tua criança agora, o que que ela... não sabe ainda sobre vocês. Mano, você não tem noção do que aconteceu.
2: Poucas ideias, mano. Vou te contar uma novidade, cara.
0: Exatamente. Então é isso, gente. Começou o programa. Manda no meu também, no giza.com. Pode mandar áudio. Yas tá aqui pra poder reverberar esse acontecimento surreal na sua vida, pra sua criança lá atrás, né? Que talvez não acreditava tanto no que ia acontecer agora, no presente. Então vamos fazer desse programa, aquele programa nostálgico, mas cheio de gratidão, cheio de felicidade, porque a vida é da hora.
2: A vida é da hora. Inclusive, da hora, galera, que tá chegando aqui com a gente já na live. Aliás, vou dar um salve aqui pro Everaldo, pro Rodrigo, pra Gabi, pro Cauã, pra Banda Soul, de Giovanni. Nossa, muita gente tá chegando aqui. Helene Ginosa, Bárbara de César, o Mac Sampaio. Enfim, se você quer ganhar esse salve também, que é uma resenha, cola no arroba Mix, tudo na Mix no YouTube. Aliás, chegou no nosso canal novo, que aliás, né, a gente cresceu tanto, cara, que a gente já não cabia, cara. A gente já não cabia, a gente teve que ir no próprio canal. Então, entrou no nosso canal, não esquece de se inscrever, ativar a notificação. Enquanto toca a música, enquanto a gente está no intervalo, a resenha continua.
0: Exatamente, tomando o seu áudio agora pra tua criança, vai, fala pra ela o que que rolou. Agora eu fico pensando aqui na minha cabeça, sabe, Caco? Será que o Bonovox, ele tinha noção, a criança Bonovox tinha noção do artista que ele se tornaria?
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4: U2 e Martin Garrix, Fireflies. 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
1: Mix 114, o som com U2 e Martin Garrix, Fireflies. E hoje a gente tá nostálgico aqui. A gente parou pra pensar na vida, porque a nossa convidada tem uma história muito da hora e tá fazendo histórias novas também. Vai compartilhar com a gente já já. E cara, tem a ver com a infância dela.
2: Tem a ver.
1: E por isso a gente fez esse tema de hoje. Se você mandasse um áudio agora pra tua criança, você ia contar o que pra essa criança que aconteceu na tua vida? Tipo, algo surreal.
2: Aliás, eu acho que já tem algumas crianças, ou na verdade alguns adultos, querendo falar com suas crianças
1: então,
2: ali do passado. Vó, agora.
1: Agora, né? Vambora.
3: Fala Giza, fala Caca,
1: fala
3: Lucas do ABC Paulista. Pô, vocês já começaram o programa daquele jeito, né?
1: Pedrada.
3: Emocionando o Brasil como sempre.
1: É isso aí, cara.
3: E, pô, sobre o tema de hoje, eu acho que Lucas criança olhava agora pro Lucas adulto e falaria: você não desistiu, você venceu e você é o seu único limite. De tantas pessoas que desacreditaram de você, você não deu ouvidos e persistiu. E valeu a pena. Parabéns, você é um exemplo.
1: Aê!
3: Nossa, aquela voz embargada, nossa.
1: Meu, mas olha, eu te falar.
3: Hoje promete, hein?
1: Hoje
3: cheio
1: promete.
3: De emoções.
1: Cheio de emoções esse programa, sabe por quê, gente? História boa a gente tem que contar, a gente tem que comemorar. Às vezes a gente esquece que o que você tá vivendo hoje, que o que a gente tá vivendo hoje já foi só em um dia. Porque a gente já tá buscando outra coisa. E aí a gente não para pra viver o que realmente a gente quis lá atrás. Tem mais nada.
2: Então bora ouvir.
4: Oi, galera do Mix Tudo, Giza, Caco.
1: Oi, meu
4: amo
1: amor.
4: Vocês. E eu diria pra minha criança, né, que que você realizou o sonho de ser professora.
1: Olha isso.
4: E fazer uma coisa que você ama bastante. E também, não é puxando saco, mas eu sou muito fã do NX Zero.
2: Opa.
4: E eu falaria pra ela também que você se tornou fã e foi no show mais inesquecível da sua vida. Presenciou a banda mais incrível da sua vida, que transformou sua vida pra melhor. E é isso. Um beijo pra vocês.
1: Mano, linda. Ô, Caco, você já contou pro Caquinho que o Caco grandão fez um solo?
2: O Cacão?
1: O Cacão fez um solo.
2: Eu posso mandar um áudio, de repente, contar pra ele.
1: Manda um áudio agora.
2: Eu vou mandar,
1: 30
2: então.
1: 30 segundos agora, vai. Fala com o Caquinho sobre aquele solo que você fez no Allianz. Vai.
2: Ah. Garotinho, essas horas todas que você passou aí trancado no quarto, que as pessoas acharam que você tava fazendo outra coisa, mas não era, valeram a pena. Você meteu um solo no estádio, cara. Parabéns.
1: Pra quantas pessoas? Quantas pessoas?
2: 50 mil.
1: 50 mil pessoas?
2: É, vezes
1: fazendo
2: dois.
1: Fazendo um solo?
2: Uhum.
1: Tocando lá uma coisa que você se inspirou também do seu irmão, uma música, não foi?
2: É, My Friends of Misery. Aliás, essa música, quem me ensinou, My Friends of Misery, que é do Metallica, foi meu irmão mais velho, que também é baixista. E eu comecei a tocar baixo por causa dele. Olha só que coisa.
1: Olha que louco, eu tenho que mandar uma mensagem pra Gizinha.
2: Qual mensagem?
1: Gizinha, você lembra quando você escutava NX Zero sofrendo pelos contatinhos? Você nem imagina o que aconteceu, Giza. Você tá trabalhando com o baixista, o Caco.
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1: Mix são 6h19, Chris Brown. Gente, se espertem, cara. E o Caco, a gente mandou logo uma dança aqui, ó, no clima de Chris Brown. Cara, mano, vou falar uma coisa pra você, Caco.
2: Pode falar.
1: No programa de hoje, que tá muito emocionante, que a gente tá trocando uma ideia com o nosso passadão, quando a gente era criança. Mano, eu falaria agora, assim, Gi, na boa, cara, você vai dançar Chris Brown ao vivão na Mix.
2: Você era daquelas que ia, no, tipo, na balada, descer até o chão, copão pra cima e tal? Não. Não era.
1: Ah, depende certo, do que eu
2: não,
1: bebia.
2: Eu acho que, não,
1: às vezes eu bebia demais, cara, que eu fazia coisas que eu nem lembro.
2: Não, mas eu acho que você não era muito desse estilo. Você era mais Paranauê, Paraná. Entendeu?
1: Paranauê, Paraná, verdade.
2: É, vacilou, vai no peito.
1: Exatamente. E você que tá aí assistindo a gente na live? Vocês estão chegando aí, né? Cola aí no youtube.com/@mixtudonamix, porque vocês vão poder mandar perguntas agora pra nossa convidada. Vocês vão poder trocar uma ideia agora comigo e com o Caco. A TV tá na nossa cara e você agora será notado e notada. E a nossa convidada de hoje, que trouxe essa inspiração pro tema de hoje, ela tem um drive na voz, né?
2: Tem um drive.
1: Vai revelar, não. Ela vai cantar.
2: Vai cantar.
1: Quem quiser que descubra, eu colo na live.
2: Não, mas aí com a voz dela vai ser fácil, né?
1: Qualquer coisa que ela
2: não,
1: canta.
2: Qualquer coisa. Só essa risadinha aqui já dá pra sacar quem é, né? Olha lá, olha lá.
1: Você já sabe quem é? A Dolly Uma?
2: Não dá spoiler, tu tem que cantar antes.
1: Manda, rasga tudo, não fale o nome dela.
2: Não fala.
1: Qual é a música?
2: Qual é a música que você vai tocar agora?
1: Você vai tocar o quê?
2: Vai vir pra cá, viu, você com esse violão, você toca violão?
1: Ela toca todos os instrumentos. Qual você quer, minha?
3: Meu Deus, é mais louco que hoje.
1: É louco,
2: avisaram pra você que o Mix Tudo é esse programa, loucura, assim,
1: cara,
2: né?
1: Ô, gente. Vai, manda qualquer coisa, manda aí. E não vamos falar quem é.
2: Não
1: vai,
2: vamos.
1: Vai ter que entrar na live, então vai saber.
2: Vai ter que entrar.
1: Depois de se rasgar, vamos lá. Vai.

0: Tu sabe que não me esqueceu.
1: Peraí que... deixa eu desligar o pedal de drive da pelo voz dela.
2: Pelo amor de Deus, gente.
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0: Boa noite. Ô, Fabi, hoje você viu, né, que a gente tá um pouquinho nostálgica aqui e tal. A gente tá falando com a nossa criança do passado. Então, hoje, o pessoal tá mandando áudio pra aquela criança pra falar o que aconteceu. E aí, eu tô curiosa, porque quando a gente fala de dinheiro aqui, mano, você que tá ouvindo o programa agora, tá assistindo aqui, através do YouTube. Se você mandasse um áudio agora pra tua criança, você mandaria falando que você tem algum dinheiro na conta, ou que tá no vermelho, ou que tá zerado, se já investiu, se a vida financeira melhorou? Eu quero saber de você, porque, gente, precisamos investir o nosso dinheiro. Inclusive, Fabi, eu vi aqui um estudo da Ambima, não sei, em parceria com o Datafolha, mostrou que no ano passado mais de 60 milhões de brasileiros tinham dinheiro investido em ativos financeiros. Então eu fiquei um pouco orgulhosa, Fabi. Será que é real?
1: Pois é, Giza. Então, para a gente concretizar sonhos, é legal que a gente planeje, né, e invista o nosso dinheiro. Se a gente pudesse dar um conselho para nossas crianças lá atrás, né, eu acho que investir no seu futuro é uma boa. 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
0: Que da hora, viu? Mais uma dica que a Fabi trouxe. Pelo amor de Deus, se você não consegue hoje mandar um áudio pra tua criança falando que você tá com dinheiro, amanhã você já tem que mandar esse áudio falando que começou a juntar, pelo menos, né, Fabi? Pra daqui 10 anos você olhar pra trás e falar, poxa, aprendi lá, não é da sua conta, com a Fabi, com a Giz, a importância de ficar bem, né, financeiramente, e investir, mesmo que pouco. Essas foram as dicas de hoje da Fabi. Quem quiser tirar mais dúvidas também, mandar perguntas, pode mandar, né, Fabi?
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0: Fechou, Fabi, amanhã você tá de volta?
1: Com certeza.
0: Peraí, calma aí, não vai embora não. Fabi, o que você diria pra sua Fabizinha? Guardou dinheiro, tá milionária?
1: Nesse caminho que tá dando certo.
0: Aê, Fabi! Até amanhã.
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1: Mix, são 6h32 agora. Senhoras, chegou a hora, Capa. A gente vai anunciar pra galera do rádio a nossa convidada, porque na live todo mundo já sabe quem é.
0: Já sabe.
1: Só que antes de mais nada, eu queria oferecer essa música, coisa de rádio, sabe? Pra nossa convidada de hoje.
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1: E eu queria oferecer outra música pra ela também.
0: Tá.
3: Deixa eu ver.
1: Conhece, cara? Eu tô tocando aqui, ó. Zen, né? Então, é. Ó, sobe o som.
0: Tem gente emocionada aqui no estúdio já.
1: Ai, Caco!
0: E?
1: Eu ofereci a música pra nossa convidada do passado. Pera aí que eu tenho que oferecer uma música pra nossa convidada do presente. Poxa, Giza.
0: Manda.

0: seja muito bem-vinda.
1: Muito obrigada, gente. Adorei a introdução, inclusive.
0: Gostou?
1: Porque eu tava comemorando como se eu fosse a Jana do passado, né? Eu tava aqui, ó.
0: Não, você viu que eu fui te levei pra lá, oh, mas te trouxe pro presente, porque esse programa, mano, na boa.
1: Mandou bem, você mandou bem.
0: Foi muito inspirado na sua história, o vídeo que viralizou, você contando pra sua mãe. Mas enfim, galera, vamos apresentar a Jana, porque a gente tá aqui pro Brasil inteiro, direto de Ponta Grossa. Ela foi criada lá, mas é curitibana também.
1: Isso.
0: A gente sabe que a nossa audiência é muito grande também no Brasil inteiro. Jana, cantora, compositora, multi-instrumentista. Ela só tem 25 anos, cara. Já fez tudo isso, cara.
2: Sabe como é que a gente chama isso no meio da música? Alienígena.
0: Alienígena, a gente tá com alienígena aqui. E, mano, a Jana, a gente acompanha o trabalho dela há muito tempo nas redes sociais. A gente sabe que você é multi-instrumentista, né, Gi? E ver você comemorando, assim, em voz alta,
1: cara,
0: né? Que agora
1: e chorando.
0: E chorando no momento que você tá vivendo, assim, na sua carreira. É muito lindo, é inspirador pra muita gente.
1: Eu imagino. E foi por isso que eu tomei a decisão mesmo de postar. Porque muita gente fala assim, ai, não vou postar, eu tô horrível chorando, né? Eu tava assim, ó. Eu falei, cara, eu vou postar porque isso não é normal,
0: não,
1: sabe?
0: É normal.
1: A gente não pode normalizar essas coisas. Isso é muito raro. Isso é muito incrível pra não mostrar assim mesmo, né? E mais pra incentivar as pessoas, porque eu sonhei um dia. Eu
0: Agora,
1: sonhei.
0: Conta pra todo mundo do rádio que história foi essa.
1: Ah,
0: o que,
1: é,
0: que aconteceu,
1: né? A gente,
0: né?
1: Falando com você. Como,
0: mas é importante a gente falar pra galera do rádio também que muita gente, às vezes, nem consegue estar
1: com
0: nas
1: certeza,
0: redes sociais.
1: Com certeza.
0: Mas resumindo, Gi,
1: resumindo,
0: aí,
1: eu vou abrir o show do Zen, que é ex-integrante da banda One Direction, que foi a maior boy band de todos os tempos depois do The Beatles, né?
0: Yes.
1: Então, e é um sonho pra mim se realizando, porque foi a One Direction que me inspirou a começar a tocar violão, a começar a cantar, a começar a fazer qualquer coisa no universo da música. Então, quando chegou esse convite pra mim, a gente chorou, né? A gente chorou, a minha equipe chorou junto, porque...
0: Tem como,
1: eu falo, eu podia ficar feliz por ser qualquer artista grande. Tipo, eu já ia ficar feliz, né? Pô, abrir pra, sei lá, tal artista grande. Mas ser o Zen é muito, muito além do que eu poderia sonhar. Muito
0: você
1: além.
0: Você foi num show, né, com a sua mãe, tem todo um...
1: Exato. Quando eu tinha 12 anos, né, meus pais me levaram pra São Paulo. Eu nunca tinha ido pra São Paulo, eles me levaram, compraram o ingresso. Eu fui na arquibancada lá e a minha mãe tava com a camiseta I Love 1D.
0: Ai, que chique.
1: Minha mãe tava com a camiseta, deixa ela.
0: Deixa ela,
1: então,
0: com as coisinhas de mãe dela.
1: Me apoiando. Então, 10 anos depois, ter sido convidada, tipo, como artista pra abrir o show dele, do cara que me inspirou a começar a cantar, é um ciclo. Parece que é um ciclo se fechando, assim, né? Então, não tenho como não deixar de me emocionar e a gente não pode normalizar esse tipo de coisa. Então,
0: não.
1: Realmente, foi muito emocionante pra mim.
0: Ai, que lindo
1: muito.
0: Isso. O Caco tá todo emocionado. Como não ficar, né, Caco?
2: É, porque é genuíno, né? E você começou de uma forma completamente espontânea, por paixão à música, né, por inspiração e tendo seus ídolos e de repente corta a cena, né, a Jana adulta hoje olha pra Jana criança lá atrás e fala, olha só, valeu a pena.
0: Valeu a pena
1: e cheio de medo, né, porque a gente quando é criança a gente tem muito medo, né, eu tinha 101 possibilidades de seguir em carreira, em questão de sonhos, mas eu optei por seguir na música, então é como se fosse um... Continua, que
2: você
1: vai gostar.
2: Tem um bichinho que ficava atrás de você falando assim, mas eu posso ser médica, veterinária, advogado, não sei o que, mas eu falo, não, mas tem uma coisinha aqui que fica me...
1: Tem uma pulga aqui.
2: Pentelhando, cara.
0: A paixão pela música, então, vem da sua família tem artista ou não? Você meteu o louco lá e...
1: Eu realmente
2: Você é a primeira artista da família?
1: Na verdade, o meu tio, ele era cantor de samba, quem aguenta? Quem aguenta? Eu fico pop, né? E aí, mas ninguém, além dele, assim, ninguém toca, ninguém é músico, né? Normalmente é família de músicos que cresceu com a música. Não, realmente não. Meu pai é do direito, meu irmão é do direito, minha mãe é professora universitária. Então,
2: olha aí, você podia ser professora ou poderia ser advogada?
1: Realmente,
2: juiz,
1: não, eu cheguei...
0: resolveu aprender todos os instrumentos possíveis musicais.
1: Exato, eu até cheguei a me formar em direito, você vê. Lá na universidade.
2: Isso é ótimo. Eu vou te contar o porquê.
0: Com 25 anos?
2: Eu vou com
1: 23.
2: Eu vou contar...
0: 23 anos? Eu errei essa idade?
1: Não, eu me formei com 23.
0: Ah, tá, que susto.
2: Mas eu vou te contar porque isso é ótimo. Porque uma coisa que artista não sabe fazer é ler contrato.
0: Não, você já...
2: Só toda no toque,
0: é verdade.
2: Assim.
0: Vamos falar sobre contrato na live, peraí. Vamos falar, vamos dar dica pra ela.

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1: Bom, tudo. Já falamos com a advogada, Giana. Pronto, tudo certo. Não tente enganar a Giana, tá? Ela tá no segundo ano de carreira, mas quem faz contrato é ela.
0: Não tem como passar a perna, avisa
1: que ela chegou e não vai dar pra dar golpe, tá, gente?
0: E alô, é direito Lúcia. Contratual.
1: Exatamente. Alô, você. Não vai dar pra dar golpe, tá bom?
2: Nem tenta.
1: E olha, a Giana tá no segundo ano de carreira dela, mas já passou pelo Lollapalooza, Rock in Rio, Festival de Cannes.
2: Chique, né?

0: Lucas. Eu falei, vou. Vamos nessa. Hey, guys, thank you so much for coming. You know, it's a pleasure. E olá.
1: Mano, excelente. Aliás, agora já vimos que você também tem o inglês aí na bagagem.
2: Yes. Não, Caco, mas aí você vai mandar o improve? Não dá?
1: Não, eu não vou dar improve em nada no inglês, mano, porque o meu talking tá péssimo.
2: Meu talking? O inglês aqui não vai dar, que a gente não vai
1: hoje
2: dar.
1: Não, hoje não.
0: Improve no inglês, porque meu talking tá péssimo, parece o Supla. Ai,
1: que não, mas exatamente por isso, o Supla aceita aqui, a gente começa a dar uns talking em inglês ali, meu, que o bagulho é louco. Mas crazy, você já tem também alguma ideia de fazer um projeto em inglês?
0: Amigo, eu tenho. A gente já tem algumas composições que a gente escreveu em inglês.
2: Não, mas... pode falar, né?
0: Então, não, pode. A gente só não optou por lançar ainda.
2: Cantar,
0: né?
2: Não pode, né? Cantar não? Uma palhinha?
0: Olha como vocês são
2: na
0: ratos.
2: Na live? Sei lá. Tô indo pra live, ó.
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6: Manolo, quanto tempo. Oi, Léo, você também tá bem?
7: Hoje, tudo bem, boa
6: noite.
7: Você
6: é a primeira vez aqui, né?
7: É a primeira vez aqui.
6: Ah, da hora, seja bem-vindo, viu?
7: Muito obrigado. Hoje, você sabe que tem um mineral que ele é muito importante para ajudar nessa questão da ansiedade, né?
6: Uhum.
7: O brasileiro vive muito ansioso, ele vive irritado, né? É estressado no dia a dia. E esse mineral tem mais de 300 reações bioquímicas no nosso organismo. Ô Manolo, esse mineral é muito bom para ajudar na nossa ansiedade. Qual que mineral é esse, Manolo?
8: Olha só, Gi, obrigado pelo convite. É alegria grande poder estar aqui. Ô Léo, você sabe que o magnésio é um mineral muito importante. É uma molécula muito importante.

0: importante, até porque ela provoca mais de 300 reações no nosso organismo. Então ele vai melhorar a saúde mental. Muitas pessoas que sofrem com ansiedade, com estresse, com cansaço, ele tem essa função de nutrir o cérebro. Então ele melhora principalmente a saúde cerebral, as conexões neurais e melhora também a produção da melatonina, que é o hormônio do sono. Você não dorme bem, Gi? Você não dorme bem, Léo? O que que acontece? Você tem, sem dúvida nenhuma, acorda irritado, estressado, cansado. E o magnésio, ele ajuda muito. Nós temos um mineral, a nossa fórmula é uma fórmula exclusiva. São 5 minerais numa única cápsula que vão nutrir o cérebro de uma maneira muito eficaz, Léo.
1: Mandolo, 300 reações. E pra dor, ele é indicado também, meu amigo?
0: Claro, claro. Ele trabalha todo esse processo inflamatório. Então, quem sofre com desgaste de cartilagem, problemas principalmente com osteoporose, hérnia de disco, bico de papagaio, o magnésio, ele é o fio condutor. Então, ele vai levar cálcio pros ossos, vai fortalecer a musculatura, é bom pros tendões, ligamento e, claro, ajuda muito na força muscular. Quem tem desgaste de cartilagem, evitar sarcopenia, que é a diminuição da massa magra, tem que usar esse mineral da vida.
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2: 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Obrigada, Léo. Tudo de bom.
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1: Mix são 6h52. Ah, não, cara, quando isso acontece, você sabe que a gente fica triste, né? Quando o programa começa a querer acabar. Hoje você viu o programa querer acabar?
2: Esse negócio de tempo de uma hora do Mix tudo é sacanagem.
1: Não, já vamos ter que mudar essa história, principalmente quando a gente tem convidados como a Giana, né? Que tá aqui hoje pela primeira vez na Mix, lançando um álbum incrível, galera. Giana vai fazer uma turnê. A gente vai falar aqui sobre a turnê dela. Ela vai abrir o show do Zen, ex One Direction. E ela tá com 12 músicas recém-lançadas no seu primeiro álbum. O seu álbum chama Felidia.
3: Felidia.
1: Temos uma gateira aqui no estúdio, Caco.
2: É isso. Eu sou gateiro também.
1: É, só tem gateiros aqui. Cara. Só tem gateiro. É a força do...
3: Eu gosto. É um negócio meio...
1: Exatamente. E no álbum dela, mistura um pouquinho, né? Tem músicas românticas.
3: É
1: tem
3: isso.
1: Também as
3: tem sofrimento, tem drama.
1: Tem drama.
3: Tem chororô.
1: Sobre a composição de todas elas. Você compôs rapidamente ou isso já está sendo preparado há muitos anos?
3: O processo de composição ele durou um ano inteiro. Então tem músicas que surgiram muito rápido e tem músicas que a gente ficou um tempão trabalhando nelas. Acontece, né? Às vezes tem dessa, mas o Daniel e o Gustavo, que são dois grandes amigos meus, fizeram parte dessa composição aí e esse álbum saiu, ficou maravilhoso. E aí a gente vai sair agora em turnê com este álbum mesmo, turnê Felidia. A gente fez agora Brasília. Aí vamos passar agora pro Rio de Janeiro, dia 15 de agosto. Aí nós vamos voltar pra minha cidade, Curitiba, dia 19 de setembro. Então a galera de Curitiba que tá ouvindo, que eu sei que tá ouvindo, que já mandaram uma mensagem aqui que eles estavam ouvindo lá do carro, pô. Então, e aí a gente fecha a turnê em São Paulo, dia 7 de novembro.
2: Uau! Lá ela aí, ó. Lá ela, cheia de data.
3: Eu tô cheio de data. Tá tudo
1: convidar a gente, né, Caco? Pro show em São Paulo. Podia, né?
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1: Ô, Gi, falando sobre as composições, Segredo Clichê, que é a música que a galera da live pediu pra você tocar aqui pra gente. Essa música, você falou que ela...
3: Pegou top 2 viral Brasil e Portugal.
1: Caramba,
3: chique.
1: Vamos lá?
3: Não, vamos.
1: E depois você conta pra gente sobre a composição dela, tá? Vambora. Giana, ao vivo, aqui na Mix.
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0: Cara, com essa música é Fire in the Rubble. É Fire in the Rubble essa música, cara.
1: Fire in the Rubble foi incrível.
0: Não foi?
2: Posso falar? Posso falar?
0: Fire in the Rubble.
2: Não, é Fire in the Rubble, mas assim, ela não canta.
0: Ela
2: humilha.
0: Ela humilhou. Agora, eu ia perguntar a história da letra, sabe? Nem vou.
1: Não, horário não essa permite, aí não cara. Precisa. Essa aí
2: essa, essa é ficção.
1: Ó.
2: Deixa abaixo.
0: Ó a história dessa música que viralizou. Não vamos falar. Não temos horário pra isso. Mas vamos falar dessa música que a gente vai tocar pro Brasil inteiro. Essa música de trabalho do álbum, Gi. Pra lembrar de mim.
1: Pra lembrar de mim no fone, é o último single meu. Não faz parte do álbum, mas é o single que tá ditando essa nova era aí. Bem R&B, bem groovy, que a galera gosta também. Uma vibe meio anos 80 também. Meio Motown.
0: Olha que chique.
1: Ah, chique. Eu tô com a referência aqui. Eu tô com a referência mesmo.
2: Ela veio recheada com a
0: Mano,
2: bagagem,
0: que a gente
2: cara.
0: Vai ter que voltar, tá gente. Giana, volta ou não aqui no Mixudo pra fazer um pocket show.
1: Pelo amor
0: volta,
1: de Deus.
3: Volta, volta, volta.
1: O povo não consegue se controlar. Todo mundo gritando.
0: Se o povo volta. Diz volta, ela vai voltar, né?
2: Ela vai voltar.
1: Isso é uma promessa?
0: Eu não sei se ela respondeu a meu direct, né? Que eu mandei, lembra, chamando ela.
2: Não é uma promessa. Nossa. Não é uma promessa que ele. É um contrato.
0: É um contrato,
1: então, pera que eu vou ler, então, meu amor.
0: Eu vou ler e vocês assinam. Galera, eu acho que é um momento muito especial pra qualquer artista, principalmente muito. Brasileiro, a música tocar no rádio. Porque, Gi, a gente sabe que hoje, em meio a tanta tecnologia, algoritmo, vai estar lá. Muitas pessoas ouviram a sua música. Mas será que são pessoas que ouviram até o final?
1: Exato.
0: No rádio são essas pessoas que alavancam cada vez mais sucesso, cara.
1: Isso é incrível. Eu agradeço muito a oportunidade de estar aqui. É um sonho estar aqui, mesmo. Cresci ouvindo Rádio Mix. Então tá muito especial ter minha música tocada na Rádio Mix. É realmente um sonho. Obrigado.
0: Então, Giana, fala pra tua Gi, a pequenininha, que você, em 2026, às 18 horas e 57 minutos, horário de Brasília, vai anunciar sua própria música para mais de 47 afiliadas no Brasil, inclusive Ponta Grossa, pro mundo. E é só a primeira, viu?
1: Ai,
0: com certeza
1: amo.
0: Teremos mais. Vai que é tua, Gi.
1: Incrível.
0: Anuncia sua
1: aquela
0: música.
1: Aquela chamadinha, né?
0: É, igual Rádio Mix, do jeito que você quiser, igual artista que você é.
1: Prepara.
0: Vamos lá.
1: Fala aí, galerinha da Rádio Mix. Aqui quem fala é a Giana. E esse é o mais novo single pra lembrar de mim no fone.
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1: É, rapaz, pensa se não é só a primeira que vai tocar na Mix, Caco.
2: Ah, primeira de mundo. Isso aqui abriu a fila.
1: Como é que é mesmo?
2: Ó, é que eu tô com esse estupido, mas peraí.
1: Cheiro de quê?
2: Cheiro de hit, cara.
1: Cheiro de hit, gente. Poxa, que emoção tocar essa música sua aqui.
3: Muito obrigado.
1: Num momento tão lindo da sua carreira. Música brasileira, gente. Temos artistas incríveis. E nesse álbum dela, ela também tem participação. A gente vai falar aqui rapidamente. L7.
3: L7 é top, hein? Ah, mano. Ele é brabo, viu?
1: Gustavo Mioto.
3: Dá licença.
1: Tá demais, cara.
3: Esse álbum tá top.
2: Tá top.
1: A galera já pode maratonar, pode ouvir muito,
3: com
1: né?
3: Com certeza. Todas do começo músicas. Ao fim, ficar preparado pra turnê. Quero sim.
1: Seguinte, galera. Medo de Nada, Felídia,
3: Cabernet,
1: Ei Sozinha, Vestígios Carnais, e essa é com o Gustavo Mioto,
3: é
1: né?
3: É isso.
1: Segredo Clichê, Tira o Teu Ar, mas gente, Fire in the Rubble.
2: Tem muito Fire in the Rubble nesse disco,
1: Gata,
2: cara.
1: Anos 2000, essa é com o L7, né, Lennon. É, Salvador, Dose de Ex, Amor Tranquilo, Não Compensou Eu Te Amar. Isso aqui vai virar uma pauta, tá? Não Compensou Eu Te Amar. Anota, a gente vai fazer um programa de sexta-feira com esse tema, cara.
2: Tem um nome muito bom aqui que também é o Ex Só. É o Ei Sozinha? Como é que é?
3: Mano, isso aqui amigo, tudo não pergunte. A inspiração dessas, vocês não me perguntam. Cara, porque eu tô ao vivo pra milhões de
2: Dose
3: pessoas.
2: De Ace. Dose de Ace é Remember.
3: Não,
2: certeza.
3: Não, nunca, né, mãe? Que tá ali, minha mãe, meu Deus. Não,
1: esse
3: nunca.
1: Ex cancela.
3: Não,
1: tóxico,
3: acabou.
2: Mas tem o Ei Sozinha também, que aí já é namorando.
1: Olha
3: total.
1: Aqui, cara,
3: total.
2: É gostei.
3: É isso.
1: Olha aqui que demais, cara. Vai virar tudo pauta do programa. Vai. Tira o teu ar, dá pra virar pauta.
3: É que não compensou te amar, é muito bom, né? Mas tipo assim, cara, depois de tudo, não compensou.
1: Gi, eu juro pra você que vai virar a pauta e a gente vai falar que é da música sua, tá
3: pronto,
1: bom?
3: Pronto, eu quero
1: autoriza?
3: Isso. Eu autorizo.
1: Precisa de contrato ou não?
3: Só um rapidinho, de três páginas,
1: então tá
3: frente
1: bom.
3: E verso.
1: Você manda que a gente assina, tá?
3: No DocuSign.
1: Vamos lá trazer aqui a agenda da turnê. Todo mundo conferindo, turnê Felídia. Você tem aí ou eu falo daqui?
2: Eu tô procurando aqui, que se tiver aí fácil.
3: Posso cantar.
1: Ó, 28 de julho já foi, né?
3: Já foi,
1: Brasília. Inclusive foi um baita show que ela fez. A gente tem aqui dia 15 de agosto, Solar de Botafogo no Rio de Janeiro.
3: É isso.
1: Anota aí, 15 de agosto, atenção Rio de Janeiro. 19 de setembro, Jokers, Curitiba. Imagina tocar na tua terra da
3: Não,
1: hora, né?
3: Mano, isso é demais, né?
1: Muito bom, cara.
3: Não, eu tô ansiosa demais.
1: 7 de novembro, Casa Rocambole, São Paulo. É lá que a gente vai, Caco.
3: Esse vocês têm que ir,
1: pô. É lá que a gente vai, Caco. É o Brasil e todo mundo. Gi, muito sucesso pra você.
3: Muito obrigado.
1: Lance suas músicas na Mix, porque geralmente quando a gente toca na Mix, as outras rádios elas falam, não tocou na Mix, a gente vai ter que tocar também.
3: Eu amo isso.
1: A Mix é a curadoria perfeita.
2: Segue
1: não é?
2: O líder, né? Segue o líder.
1: Segue o líder, Gi.
3: Eu fico feliz demais, gente. Mesmo. Obrigado pelo convite, tô muito feliz.
1: Quer mandar beijo, lembra? Quando as pessoas chegam num lugar acima da hora,
3: pô,
1: na TV.
3: Tem
1: quer
3: isso,
1: mandar um
3: né?
1: beijo no Jimbox, mandar um beijo pra minha mãe, sei
3: pô,
1: lá.
3: Top isso, né?
1: Vai, Gi.
3: Eu queria mandar um beijo pra minha família lá de Ponta Grossa, pros
1: legal.
3: Meus professores lá de Ponta Grossa, porque foram eles que me ensinaram tudo que eu sei hoje, pros meus colegas da faculdade, que estão seguindo a carreira do direito, eu não tô seguindo, mas é isso, e pras inspirações das músicas, né, porque se não fosse as músicas...
1: Exatamente. E, gente, todo mundo ouvindo, tá bom, o álbum dela, Felídia, Giana, siga a Gi nas redes sociais também, qual que é o seu arroba, Gi?
3: Giana.
1: Giana, simples.
3: É isso.
1: Desculpa.
2: Mano, ela tem 25
1: Giana.
2: Anos e conseguiu chegar lá. Ela aceitou na janelinha,
1: uma
2: cara.
1: Coisa, eu vou contar um negócio pra vocês. Meu nome é Gisele e meu apelido é Giza. Até hoje eu não tenho Giza no Instagram. O Instagram não deixa. Eu tive que pôr ponto on. GISA.on. Inclusive, me siga lá. O dia que eu for advogada, tiver um contrato na mão e souber fazer um contrato, eu vou ligar na Meta, igual a Gi fez.
3: Pronto.
1: Falar assim, ó, só quero Giza.
3: É isso que eu quero da vida.
1: É isso aí. Giana
3: mete marra.
1: Mete marra.
3: Carteirada.
1: É isso aí. Então siga a Giana nas redes sociais. A gente vai fazer uma foto muito da hora. Vai postar no nosso arroba também. Todo mundo fazendo barulho e prestigiando o show da Giana. Ela vai estar em turnê e acompanha nas redes sociais. Arroba Giana. E pra seguir o Caco?
2: Arroba Caco Grandino lá no Instagram e no TikTok. Mas tem o nosso pra seguir também, hein, querido?
1: Arroba
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1: De volta pra um pocket show, por favor. Nunca pedi nada. Pra um pocket show. Não, agora não. Depois, você volta.
3: Claro, com certeza. A gente já assinou o contrato, filho.
1: Então pronto.
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0: Essas foram três das mais pedidas por você em 2014. A qualquer momento tem mais.
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0: filme Cidade dos Anjos, com a Meg Ryan e o Nicolas Cage. Eu chorei no final desse filme. Que filme é esse? Não, não vou dar spoiler. Se você não assistiu, assista. E essa música é incrível. Melhor ainda, se a gente tocar o seu som preferido, é ou não é? Que música é essa? Conta pra mim numa mensagem de voz, porque daqui a pouquinho, às 8 da noite, mais uma edição, mais um programa Pede no Zap. O nome do programa já diz, Pede no Zap. Nessa mensagem de voz, pro 11 983 408 mil, eu quero saber o teu nome, de onde você tá ouvindo a mix e esse som pra gente melhorar essa noite de quarta-feira. É simples assim. Pronto, manda uma mensagem de voz pra mim e a gente já coloca o seu som. É assim que funciona. Não deixa pra fazer depois, faz agora e aproveita. Você vai estar aí, né, com o seu celular na mão, mandando uma mensagem de voz pedindo o seu som aqui na Mix. 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Vou falar o zap mais uma vez, aí o show é contigo. Bora sim? 11 983 408 mil, vai.
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0: te levar. Quem levou o kit da Mix com copo e eco bag, presentaços, viu, Bruna Ribeiro? Parabéns. O final do seu celular é o 9931, Bruna. Então é contigo. Guarda aí que a equipe da Mix vai entrar em contato. Parabéns.
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0: Finalmente a espera acabou. Deixa eu te falar que o Strokes lançou o tão aguardado novo disco. O álbum se chama Reality Awaits, conta com 9 faixas e é o primeiro projeto aí dos caras desde 2020. Deixa eu lembrar que o Strokes tá com data marcada aqui, tá? Pra vir ao Brasil. A banda vai se apresentar no Festival Primavera Sound de São Paulo, que vai rolar dias 5 e 6 de dezembro, no Autódromo de Interlagos, que fica em São Paulo. Quer saber mais sobre o novo disco do Strokes? Tá na nossa casa na internet, vai lá, radiomixfm.com.br.
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0: Boa noite, todos queridos. Espero que essa noite de quarta-feira seja a melhor de todas. Se depender de, né, nós aqui na Mix, já é. Vamos tocar sua música preferida. Música tudo de bom, né? É de graça pedir. Você não vai pagar nada. É. Demorou pra você mandar uma mensagem de voz pro 11 983 408 mil. Não esqueça de falar o teu nome, a gente quer te conhecer. De onde você tá ouvindo a Mix e esse som bacana pra gente rolar pronto. Aí todo mundo fica feliz, manda ver.
2: Olá, boa noite, oi, ouvintes da Mix. Aqui quem fala é Josiane, é. Eu falo de Brasília. E eu quero ouvir Avril Lavigne, Complicated. Tá. Valeu!
0: Bom. Beijo, Josi.

0: 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Ó,
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0: E o nosso zap é o 11 983 408 mil. Prontinho aqui pra receber sua mensagem de voz, pedindo o teu som preferido. Passa como o Sidney Piso. Ele é motorista de carreta, pegou carona com o som da Mix. Valeu, querido. Boa rodagem aí. O Diego e o Fabiano estão em Cuiabá. O Fabiano é motorista por aplicativo, tá dando uma carona também aos motoristas por aplicativo nesse país. É muito grande. E vocês dão aí uma carona pro som da Mix. Obrigado. 5 estrelas pra vocês. Boa noite.
2: Boa noite, galera da Mix FM. Beleza?
0: Boa.
2: Aqui é o Marcos do Taubaté. Manda um som pra mim aí de Pejan Black.
0: Oh.
2: Valeu, galera. Mix FM.
0: É um hino.
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0: dos inspiradas. Só musicão que você pede aqui pelo nosso zap. É o 11 983 408 mil. O Avicii chegou e fez o show. Wake me up.
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0: O Regis também chegou por aqui. O Regis mora em Arapiraca, nas Alagoas. O Thiago Brasil mora em Abel Figueiredo, no Pará. O André, taxista em São Paulo, taxistas do Brasil. Muito obrigado pela carona no som da Mix. E você, tá por onde? Conta pra mim nessa mensagem de voz, dizendo quem é você, de onde você tá ouvindo a Mix, e esse som pra noite de quarta-feira fica melhor. 11 983 408 mil. Brilha!
2: Kátia, de São Paulo. Eu gostaria de pedir a música Desenho de Deus, do Armandinho.
0: Receba!
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1: Mix, agora são 8h26. Eu tava pensando como é que eu vou desanunciar Taylor agora. Casada, do lar, né? Ela e o marido, né? Ele é do lar, ela é do lar. Taylor Swift, gente. Defeito a fofilha. Casou, né? Diz aí, que som que você quer curtir aqui na Mix? Manda um áudio pra mim aqui no 11 983 408 mil. Brilha.
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1: Programa feito pelo melhor ouvinte do Brasil. Ouvinte da Mix é diferenciado. Então manda ver o teu som bacana pra gente rolar até as 9 da noite. Dá tempo. Vai. Confia. 11 983 408 mil.
3: Boa noite, boa noite. Boa. Aqui é o Henrique Gonçalves, motorista entregador. Queria pedir Green Day, Basket Case. Boa. Eu falo do novo Gama Goiás.
1: Obrigado, querido.
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0: 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Faltam 20 minutos para as 9 da noite nessa noite de quarta-feira. Ela pode ficar melhor depois do som da Ellie Goulding aqui no Melhor Mix do Brasil.
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0: E o nosso zap é o 11 983 408 mil. Já tem na agenda do celular? Valeu pela consideração. Se ainda não, demorou, vou falar de novo. Já manda essa mensagem de voz pedindo uma música de graça. 11 983 408 mil. Um abração pro Jean de Criciúma, o Thiago e a Denise Moraes estão em Manaus, estão ouvindo a Mix nesse momento. Maria de Fátima está em Lorena, interior de São Paulo. E tu, me conta da onde?
2: Boa noite, meu povo da Mix.
0: E aí,
2: meu nome
0: povo?
2: É Pedro Henrique, moro em Cruzeiro, São Paulo. Gostaria de pedir uma do Tupac, nosso saudoso rei do rap. Valeu, forte abraço aí, tenha uma boa noite.
0: Pra nós, classe.

0: do seu lado.
1: Esse som fez história, né? Mix, faltam 8 minutos para as 9 da noite. A gente curtiu, relembrou o Polo Vagalume.
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1: Pediu, a gente desenterrou. O melhor, tiramos o pó das músicas legais. Que música que você quer ouvir? Que bateu agora, aquela saudade de ouvir? Manda pra gente, não passa vontade não. Ou então, uma música recente, bacana demais, que você tem ouvido aqui na Mix, quer ouvir de novo? 11 983 408 mil. Manda mensagem de voz.
3: Boa noite, Rádio Mix. Boa. Tamo junto, aqui é o Robson, Zona Leste, Penha. Sempre de The Calling aí, toca pra nós. Oh. The Calling.
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1: Mix, falta um minuto para as 9 da noite. Fazendo check-out no programa de hoje no Pede no Zap. A Selena Gomez e o Rema, Calm Down. Muita calma nessa hora. Amanhã quintou, gente linda. Então a gente já pode abrir o programa, o Pede no Zap, com o teu som preferido. Já manda agora, não esquece não. Nem deixa pra depois. 11 983 408 mil. Encontro marcado. Até amanhã.
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1: Olá, boa noite.
2: Boa noite para você que nos acompanha em todo o país.
1: Quarta-feira, 29 de julho de 2026.
2: Vamos ao destaque do dia.
1: Pensão alimentícia poderá ser paga de forma automática via Pix.
2: Ligue 180 para denúncias de violência contra a mulher deverá ser divulgado em locais de grande circulação. Graziele Bezerra.
3: O Ligue 180 funciona todos os dias, 24 horas por dia e é gratuito.
1: Anvisa registra 5 novos medicamentos à base de semaglutida.
2: Remédio para diabetes também vem sendo usado em tratamentos de controle da obesidade.
1: E ainda, ciência para todos.
2: Exposição apresenta pesquisas que impactam o dia a dia do cidadão durante reunião anual da Sociedade Brasileira para o Progresso da Ciência.
1: Quem fala com a gente sobre o tema é Germana Pires, secretária de Ciência e Tecnologia para o Desenvolvimento Social.
4: Quem visitar a exposição vai conhecer pesquisas voltadas para a saúde, meio ambiente, tecnologia, a ciência que ela está presente no dia a dia de cada um.
2: Hoje, na apresentação da Voz do Brasil, Mariana Jungmann e Luciano Seixas.
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2: A partir de agora, a divulgação do Ligue 180, canal de denúncias de violência contra as mulheres, deverá ser ampliado.
1: E o pagamento de pensão alimentícia poderá ser feito de forma automática, via Pix, mediante decisão judicial.
2: Além disso, foi regulamentado o projeto que prevê a monitoração eletrônica do agressor.
3: A lei que prevê o monitoramento eletrônico do agressor foi regulamentada. Com isso, ficam estabelecidos mecanismos para o funcionamento do dispositivo de segurança, que alerta sempre que o agressor viola o perímetro de exclusão determinado judicialmente. O alerta deverá ser enviado simultaneamente à vítima e à unidade policial responsável pelo atendimento. Nesta quarta-feira, também foi regulamentada a criação de um Sistema Nacional de Informações, que reúne, organiza e sistematiza dados sobre formas de violência contra as mulheres. Foi definido ainda que, a partir de agora, o pagamento da pensão alimentícia pode ser feito via Pix, mediante decisão judicial, e a divulgação do Ligue 180 para denúncias de violência contra a mulher deve ser ampliada, como explica a ministra das Mulheres, Márcia Lopes.
5: Todos os espaços públicos, privados, têm a responsabilidade, o dever de colocar o Ligue 180. O fortalecimento da rede de atendimento e a mudança de cultura.
3: O Ligue 180 funciona todos os dias, 24 horas por dia e é gratuito. Ele oferece atendimento, orientação, acolhimento e encaminhamento para a rede de proteção às mulheres. Para a Voz do Brasil, com locução de Graziele Bezerra, reportagem de Edinaldo Júnior.